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notícias sobre o tempo, viu? Frio avança pelo centro-sul, leva geada ao sul e derruba temperaturas já a partir dessa quarta-feirosa. Então se prepara, meu amor, se prepara, porque o friozinho tá voltando de novo pra tomar aquele café. O frio está de volta, viu? Ele voltou a ganhar força no centro-sul do Brasil, principalmente na região sul, onde há risco de geada nos três estados e possibilidade de temperaturas negativas em áreas de serra. A mudança ocorre depois da passagem de uma frente fria que já atua na altura de Santa Catarina e avança em direção ao sudeste, onde deve ajudar a virar o tempo em parte de São Paulo e também do Rio de Janeiro. O principal efeito dessa frente fria não será a chuva forte na maior parte do país, mas a abertura de caminho para a entrada de ar frio. Por isso, a sensação de inverno deve aumentar entre quarta-feira, quinta-feira, que é hoje, né? Sobretudo no Rio Grande do Sul, em Santa Catarina, no Paraná e em parte de Mato Grosso do Sul também, viu? O risco de geada será maior nas áreas mais ao sul e também em regiões de maior altitude, onde o frio costuma se intensificar durante a madrugada e nas primeiras horas da manhã, aquela friaca que você não quer sair da cama nem por reza, nem se você estiver ganhando a Mega Sena, não é mesmo? É, de levantar da cama não é fácil, viu? É difícil, tá? Bom, em São Paulo a temperatura volta a cair também, a capital deve ter mais nebulosidade, chance de chuva fraca e moderada e máxima em torno de 21 graus, não deve passar muito disso não, viu? Pois é, meu bem, pode tirar seu casaquinho cheirando naftalina, poeira e mofo do guarda-roupa, tá? A massa de ar polar mantém as manhãs frias aí no decorrer do restinho da semana, principalmente no centro-sul paulista, na capital, em Campinas, no Vale do Paraíba e em áreas de maior altitude. Isso não fica muito diferente no Rio de Janeiro, não, viu? É, pode começar com nevoeiro aí amanhã, em alguns pontos, antes de o sol aparecer entre nuvens. Em BH, a máxima pode chegar a 27 graus, deve seguir com tempo firme, poucas nuvens e temperatura em torno de 26 graus, mas no sul de Minas também sente mais o ar frio, com mínimas entre 10 e 12 em algumas áreas. Eita! No centro-oeste, a frente fria não deve provocar chuva significativa. O tempo seco predomina em praticamente toda a região, com sol, poucas nuvens e queda de umidade relativa do ar durante a tarde. Em Goiás, no Distrito Federal e em parte de Mato Grosso, os índices podem ficar muito baixos, em alguns pontos entre 12 e 20%. Portanto, meu querido, se cuide, beba muita água, use spray nasal para, né, você conseguir respirar esse ar seco, tá? Cuide dos pequenos e Gil Godói, precisa olhar esse olho, se não melhorar, o que é isso, viu? Pronto, falei, bora se cuidar, porque a temperatura tá mesmo mais doida que o Batman sem capa, tá? Realmente se ligue e se cuide. Depois desse alerta pra você se cuidar, tem Runway com Dottie.

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mais uma sonzeira, encerrando um bloquinho aqui do Interligados, o maravilhoso Israel com Rodolfo. Hoje não! Excelente quarta-feira pra você que tá ouvindo a gente pelo site, pelo app, pra você que já tomou aquela cuia de café, pra você que tomou aí aquela água que passarinho não bebe. É! Vinhozinho faz bem também, viu? Aquecer o pescoço por dentro. É, bora se cuidar e se manter quentinho.

Copa acabou, mas rixa não. Luana Piovani critica Neymar após derrota e festeja possível aposentadoria do atleta. Essa mulher, eu acho ela às vezes meio esquisita. A eliminação da seleção brasileira para a Noruega nas oitavas de final da Copa do Mundo. Eu prefiro não falar desse assunto porque me incomoda. Voltou a colocar Neymar e Luana Piovani em lados opostos. Logo após a derrota por 2-1, a atriz usou as redes sociais para compartilhar uma série de publicações criticando o atacante, comemorando o que muitos apontam como sua possível despedida do torneio. Oh, mulherzinha azeda, viu? Em uma das postagens, Luana publicou apenas a frase: enfim, Neymar aposentado, amém. Acompanhado de um emoji de mãos de oração. Na sequência, ela repostou uma publicação que dizia: acabou a era Neymar, graças a Deus. O texto afirma que a derrota representa o lado bom da eliminação por significar o fim do chamado neymarismo cultural. E ainda sugere que o camisa 10 teria sido convocado por influência de patrocinadores. Outro story compartilhado pela atriz traz um longo texto de Laís Gouveia. Na publicação, a profissional faz duras críticas ao tratamento dado ao jogador ao longo da carreira, afirmando que Neymar foi mimado e colocado acima do interesse coletivo da seleção. O fim de uma era, finalmente. Não sentiremos falta, concluiu o texto repostado por Luana. Gente, como é que pode uma pessoa carregar tanto azedume dentro do peito? Não consigo entender. Claro, críticas contra o Brasil, sem dúvida, vai ter mesmo, não é um pouco não, vão ser muitas. Porque afinal de contas, né, eles escolheram o que plantar. Foi um jogo feio, foi um jogo frio, os caras estavam andando dentro do campo, não estavam com raça, aquela raça de vamos vencer mais essa, que a gente não vença a Copa, mas que a gente vença essa com raça, né? Não, foi feio demais o jogo, mas trazer todo esse azedume, toda essa animosidade pra cima do cara, né? Ah, dona Luana Piovani, por favor, né? Por isso que o mundo tá do jeito que tá. Deixa eu encerrar minha opinião, meu comentário por aqui, porque senão depois eu sou processada aqui. E você, concorda com Luana Piovani pegar tão pesado com o Neymar? Depois você conta aí pra mim, tá? Eu acho que ela tá exagerando. Pronto, falei, eu acho que também não é pra tanto, tá? Vamos de música, né? Continuamos por aqui focando na nossa playlist. Agora tem sambinha do bom pra você sambar na cara do desânimo. Dilcinho, 12 horas.

0: de alguma forma está no modo zumbi, não sei como, né? Porque afinal de contas a quarta-feira já tá rolando quente, né? Pois é, meu filho, se liga, viu? A quinta-feira já tá aí batendo na porta. Encerrando esse bloco com o estonteante Rick Martin, Luan Santana, Estranho, novidade na programação, viu?
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4: 9:43.
0: Volta ao top 10 da Billboard Hot 100, graças às rádios. Bruno Mars retornou ao top 10 da Billboard Hot 100 na última segunda-feira com I Just Mind, single do álbum The Romantic. A faixa lançada em janeiro subiu para a 10ª colocação da principal parada dos Estados Unidos, impulsionada por seu desempenho estrondoso nas rádios norte-americanas neste mês de julho de 2026. O principal responsável pela reação do single no gráfico geral foi a sua estabilidade na parada Rádio Songs. A música se manteve no primeiro lugar do ranking de execuções em rádio pela 20ª semana consecutiva, registrando cerca de mais de 64 milhões de impressões de audiência. Ao alcançar essa 20ª semana no topo das rádios, Bruno Mars atingiu uma marca histórica na Billboard. O cantor se tornou apenas o 4º artista em toda a história a conseguir manter um hit por tanto tempo na liderança do chart de Airplay desde a sua criação em 1990. Ei, Bruno Mars, parabéns, cara. Quando a gente fala que rádio não deve morrer, que rádio não morre, cara, porque rádio é bacana, rádio contribui com o artista, rádio é democrático, rádio é acessível, rádio te faz companhia, rádio é bacana, cara. Ouça a rádio, viu? Você não tá perdendo nada em ouvir rádio, além de ouvir locutores super bacanas, divertidos, sabe? Que às vezes leva a palavra que você tá precisando, sabe? Aquele dia que você tá meio mal, meio brocochô, você ouve ali uma voz divertida, bacana, algo que você se identifica. E rádio, claro, contribui muito com os artistas. Ei, meu Deus do céu, viva o rádio, hein? E viva Bruno Mars, nosso senhor bigodinho, do qual eu sou fã, e você também. Então bora pedir aí, pedidomusical.com.br, pro cara rolar aqui na programação. Fechado? Enquanto isso, a gente segue de som. Aperte o play e autoestima.

0: 10:03.
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1: 10h20.
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0: 10:35.
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2: 10:49.
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4: Olá, estamos de volta com o nosso Boletim da Copa. Sou Sandro Barcelos e trago informação pra você. E Jorge Jesus está perto de ser anunciado como novo técnico da seleção de Portugal. Segundo o jornal A Bola, o treinador de 71 anos deve assinar contrato até 2030 e receber menos de 4 milhões de euros brutos por ano, cerca de 23,6 milhões de reais na cotação atual. O valor é bem inferior ao salário que Jorge Jesus recebia no Al Nassr da Arábia Saudita. De acordo com a publicação, o técnico ganhava 12 milhões de euros por ano no clube saudita, aproximadamente 70,8 milhões de reais. Segundo ainda o jornal A Bola, a prioridade de Pedro Proença, presidente da Federação Portuguesa de Futebol, é fechar acordo nos próximos dias. A expectativa é que Jorge Jesus seja oficializado até domingo como substituto de Roberto Martínez. O nosso Boletim da Copa volta já já aqui na sua programação.
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1: Boa noite para você de Mafra, Rio Negro, cidades vizinhas, onde quer que você esteja, seja muito bem-vindo à Nova. É o nosso Nova Moments, até às 2 horas da manhã.

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3: 11:05.
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1: 11:20.
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1: 11:35.
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0: 11:51.
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2: Estamos de volta. Esse é o nosso Boletim da Copa, trazendo informação para você. Sou Sandro Barcelos e te mantenho bem informado. E Endrick usou seu perfil em uma rede social nesta terça-feira para se pronunciar depois da eliminação do Brasil para a Noruega na Copa do Mundo no domingo passado. O atacante escreveu que é difícil pensar em como confortar todos. Endrick ficou marcado na derrota por 2-1 para a Noruega nas oitavas de final da Copa pelo gol perdido no segundo tempo. O atacante saiu na cara do goleiro Nyland e chutou para fora quando o placar ainda estava 0-0. Abre aspas. Ainda é difícil pensar em como confortar todos como gostaria, mas sei que devo agradecer muito a Deus pela oportunidade, a minha família pelo carinho e suporte e a todos os brasileiros pela torcida e incentivo. Fecha aspas. Escreveu Endrick e depois completou. Abre aspas. O orgulho pela nossa história e a esperança de voltarmos a conquistar o maior troféu vão continuar me guiando todos os dias e em cada um vou fazer o possível para estarmos juntos outra vez e mais fortes. Fecha aspas, completou Endrick. E fica por aqui o nosso Boletim da Copa, edição dessa quarta-feira. Forte abraço pra todo mundo, até mais.
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0: 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Nova Moments. Boa noite.

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3: 19:19.
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0: 6:34.
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0: É você ligado com a Rede Nova de Comunicação e o nosso Nova Moments, te fazendo companhia das 10 às 2 da manhã, aqui na 104,5 de domingo a quinta. Boa noite para você.

Para você que tá no trabalho nessa noite, boa noite para você, obrigado pela sua companhia. Motoristas de aplicativo, taxistas, você que tá aí de plantão, ligado com Sonda Nova, obrigado pela sua companhia. É o nosso Nova Moments, até as 2 horas da manhã. 12:42.

0: 6:49.
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Isso aí, seja bem-vindo a 104,5. Você conferindo comigo mais um Nova Moments, agora com horário novo, das 10 às 2 da manhã de domingo à quinta. 12:56.

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1: 1:04.
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0: 1:35.
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0: 1:51.
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0: 2:36.
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1: 3 e 7.
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1: 3:52.
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1: 4 e 11.

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1: 4:17.

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1: 5:16.

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2: 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Bom dia, povo de Deus. Show tristeza, show desânimo. Comece o dia dizendo obrigado, Senhor, por este dia que começa nesta quinta-feira. Querido povo de Deus, mês de Nossa Senhora do Carmo, e nós temos tanto a pedir na nossa batalha diária. Você não quer ser vitorioso no Senhor? Então vamos rezar. Em nome do Pai, do Filho e do Espírito Santo. Amém. A cruz sagrada seja minha luz. Não seja o dragão meu guia, retira-te, Satanás. Nunca me aconselhes coisas vãs. É mal o que tu me ofereces, bebe tu o teu veneno. Ó Deus, no início deste dia, venho pedir, por intercessão do glorioso São Bento, que sempre se mostrou compassivo com os necessitados, fazei com que nós obtenhamos o auxílio em todas as nossas aflições. Ó Deus, no início deste dia pedimos, por intercessão de São Bento, nas batalhas da nossa vida, nas batalhas diárias que travamos no trabalho, na família, ajudai-nos, Senhor, para que reine a paz e a tranquilidade e que se afastem todas as desgraças, tanto corporais como espirituais, especialmente o pecado. Ó Deus, por intercessão de São Bento, dai-nos a graça que tanto necessitamos. Coloque diante de Deus nesta manhã uma graça que te é muito urgente, uma batalha que você está travando. Repita comigo: a cruz sagrada seja minha luz, não seja o dragão meu guia, retira-te, Satanás. Nunca me aconselhes coisas vãs. É mal o que tu me ofereces. Bebe tu mesmo o teu veneno. Ó Deus, dai-nos a graça de, ao terminarmos nossa vida neste vale de lágrimas, possamos estar contigo no paraíso. Rogai por nós, ó glorioso São Bento, para que sejamos firmes na batalha, decididos na luta e fiéis no discipulado. Ó Deus, por intercessão de São Bento, livrai-nos do mal. Ó Deus, por intercessão de São Bento, livrai-nos da inveja. Ó Deus, por intercessão de São Bento, livrai-nos do pecado. Pai nosso, que estais no céu, santificado seja o vosso nome. Venha a nós o vosso reino. Seja feita a vossa vontade, assim na terra como no céu. O pão nosso de cada dia nos dai hoje. Perdoai-nos nas nossas ofensas, assim como nós perdoamos a quem nos tem ofendido. E não nos deixeis cair em tentação, mas livrai-nos do mal. Amém. O Senhor esteja convosco. Ele está no meio de nós. Que a bênção de Deus recaia sobre todos. Sobre as crianças, os adolescentes, os jovens, os adultos e os idosos. Sobre a água que será tomada e partilhada. Em nome do Pai, do Filho e do Espírito Santo. Amém.

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1: Bom dia, hoje é quinta-feira, dia 9 de julho, Evangelho de hoje, Mateus capítulo 10, versículos 7 a 15. Naquele tempo, disse Jesus aos seus discípulos: em vosso caminho anunciai, o reino dos céus está próximo. Curai os doentes, ressuscitai os mortos, purificai os leprosos, expulsai os demônios. De graça recebestes, de graça deveis dar. Não leveis ouro nem prata, nem dinheiro nos vossos cintos, nem sacola para o caminho, nem duas túnicas, nem sandálias, nem bastão, porque o operário tem direito ao seu sustento. Em qualquer cidade ou povoado onde entrardes, informai-vos para saber quem ali seja digno. Hospedai-vos com ele até a vossa partida. Ao entrardes numa casa, saudai-a. Se a casa for digna, desça sobre ela a vossa paz. Se ela não for digna, volte para vós a vossa paz. Se alguém não vos receber, nem escutar vossa palavra, saí daquela casa ou daquela cidade e sacudi a poeira dos vossos pés. Em verdade vos digo, as cidades de Sodoma e Gomorra serão tratadas com menos dureza do que aquela cidade no dia do juízo. No Evangelho de hoje, Jesus catequiza seus discípulos e orienta a missão. Esse Evangelho recorda algumas instruções do Mestre aos seus, que são em linhas de ação, convivência e trabalhos. O Evangelho é provocante: anunciai o reino de Deus a todos. Também disse aos seus discípulos: recebeste graça, de graça dai. Quantos dons recebemos de Deus e tudo isso é de graça. Por isso devemos também retribuir a Deus o que recebemos. Estamos habituados a comprar e a vender, por isso podemos encontrar no plano de Deus uma maneira nova de realizar serviços entre nós. Tudo o que temos é dom do Criador. Por isso é essencial reconhecer que devemos retribuir o que recebemos de Deus, principalmente agradecer o dom da vida que recebemos do Criador. Portanto, fica claro que devemos ousar em viver as atitudes de Jesus que o Evangelho nos apresenta: servir sem querer nada em troca, pois o que recebemos de Deus é gratuito. Um bom dia a todos e que Deus abençoe seu dia.
2: Seis e trinta e oito.

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2: Felicidade! Ouvintes, bom dia. Manhã de quinta-feira, hoje é dia 9 de julho de 2026. Eu sou Rômulo Fernando, cumprimentando você neste início de manhã, no início do seu dia. Seja muito bem-vindo à programação da Rede Nova de Comunicação. Notícias da Manhã começa agora com a seguinte informação. Redução da maioridade penal dá novo passo no Congresso. Os detalhes dessa notícia com Yuri Hudson.
3: O presidente da Câmara, Hugo Mota, criou a comissão especial que deve analisar a proposta de emenda à Constituição que reduz a maioridade penal de 18 para 16 anos no país. A medida destrava a tramitação da PEC, que teve a admissibilidade aprovada pela CCJ no mês passado. Agora, os deputados vão discutir o mérito da proposta antes que ela possa seguir para a votação no plenário da casa. Favoráveis ao texto, afirmam que adolescentes envolvidos em crimes graves devem responder criminalmente como adultos. O deputado Rodrigo Castro, que deve integrar a comissão especial, defendeu a mudança e afirmou que jovens de 16 anos já têm maturidade para responder pelas consequências dos próprios atos.
4: Não é possível que nós tenhamos uma realidade onde o jovem tem condições de escolher o presidente da República e não possa sofrer as punições quando pratica um crime. Sob o manto da maioridade penal, o que nós temos hoje, na verdade, é uma verdadeira incitação para que jovens cometam crimes porque tem a certeza da impunidade.
3: Pela proposta, adolescentes de 16 e 17 anos passariam a responder à justiça comum. Hoje, menores de 18 anos são submetidos às medidas socioeducativas previstas no Estatuto da Criança e do Adolescente. Parlamentares contrários à proposta afirmam que a mudança não reduz a violência e pode ampliar o encarceramento de adolescentes, como defende a deputada Thalíria Petroni.
5: Esse tema está sendo usado em ano eleitoral para fortalecer, a partir de uma lógica do populismo penal, a falsa ideia de que reduzir a maioridade penal vai deixar as pessoas mais seguras. Porque é mentira que adolescentes cometem a maioria dos crimes bárbaros. Há uma baixa incidência de crimes contra a vida cometido por adolescentes. Também é verdade, ao contrário do que foi dito, que o socioeducativo funciona mais que a prisão.
3: Apesar da criação da comissão especial, Hugo Mota já indicou que a proposta não deve ser votada em plenário antes das eleições de outubro deste ano.
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2: E o brasileiro adota canais digitais em 83% das transações bancárias. Vamos ouvir Regis Salvarani.
6: A primeira versão da pesquisa Febraban de Tecnologia Bancária 2026, ano base 2025, realizada pela Deloitte, aponta que os canais digitais, celular e internet banking, foram usados em 83% das transações bancárias. O crescimento no uso do celular nos últimos 5 anos foi de 169%, confirmando o mobile banking como o principal canal de atendimento bancário, como destaca Rodrigo Molinari, diretor responsável pela pesquisa Febraban de Tecnologia Bancária.
7: De um total de 240,8 bilhões de transações feitas pelos brasileiros em 2025, 8 em cada 10 foram feitas pelo celular. Esse canal que ele reúne praticidade, rapidez e conveniência numa única ferramenta. Por meio do mobile banking, os clientes conseguem consultar saldos, pagar contas, fazer transferências, contratar produtos e acompanhar sua vida financeira de forma simples, segura e disponível em qualquer hora e em qualquer lugar.
6: Molinari afirma que o avanço no uso do celular traz mais agilidade às movimentações financeiras, reduzindo a necessidade de deslocamento e tem um papel central na transformação digital do setor. O investimento em tecnologia segue como prioridade dos bancos, como aponta o diretor.
7: Para acompanhar essa transformação, os bancos seguem ampliando o investimento em tecnologia. O orçamento de TI no setor cresceu 58% nos últimos 5 anos. E ele deve chegar a 50,4 bilhões em 2026, uma alta de 8% sobre 2025. Entre as prioridades dos bancos estão a cibersegurança, cloud e a inteligência artificial generativa. A cibersegurança, ela aparece como agenda central para 100% das instituições, enquanto cloud e inteligência artificial generativa ganham espaço como tecnologias estratégicas para melhorar a experiência do cliente e também aumentar a eficiência do setor.
6: A pesquisa completa pode ser acessada no site da Febraban.
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2: E foi aprovado no Senado a transferência automática de pensão alimentícia. O projeto de lei que eleva penas de crimes sexuais contra menores também foi aprovado. Vamos ouvir Gésio Passos.
8: O Senado aprovou nesta terça-feira projeto de lei que vai permitir que a pensão alimentícia seja transferida automaticamente para a conta do beneficiário, sem que haja necessidade de pedidos judiciais em caso de inadimplência. Pela proposta, o pedido de transferência automática mensal pode ser feito em qualquer fase do cumprimento de sentença judicial. Os bancos devem realizar as transferências em datas definidas pela Justiça. Caso não haja saldo suficiente na conta do devedor, os recursos serão congelados até o limite do valor da prestação em atraso. A medida também poderá alcançar ativos financeiros de empresário individual, mesmo quando vinculado à atividade empresarial. A matéria segue para a sanção presidencial. Outra proposta aprovada nesta terça foi a que aumenta as penas para diversos crimes sexuais contra crianças e adolescentes. Uma das novidades é o agravante para o uso de inteligência artificial. A pena para quem adquire e armazena material fruto de violência sexual passa a ser de 3 a 6 anos de prisão mais multa. A proposta ainda cria a ronda virtual, que poderá ser feita pelas polícias para coletar arquivos relacionados a crimes sexuais contra menores em ambientes virtuais sem ordem judicial prévia. O texto também vai para a sanção presidencial.
2: Política. Governo e representantes do agro travam disputa por socorro a produtores rurais. Detalhes com Yuri Hudson.
3: O governo federal e a Frente Parlamentar da Agropecuária terminaram sem acordo a reunião que discutiu a renegociação das dívidas do setor rural. O principal impasse é sobre quem terá direito ao benefício previsto no projeto aprovado pelo Senado. Enquanto a equipe econômica defende que a renegociação seja limitada aos produtores rurais atingidos por eventos climáticos, a bancada ruralista quer ampliar o programa para agricultores que também enfrentam dificuldades provocadas pelo aumento do endividamento e pelos impactos de conflitos internacionais. Após o encontro, o líder do governo na Câmara, deputado Paulo Pimenta, do PT, afirmou que o Planalto continua disposto a negociar uma solução, mas ponderou que o foco permaneça nos produtores atingidos por eventos climáticos, como previa o texto originalmente.
9: Tudo aquilo que for para garantir que produtores e produtoras que nas últimas 6 safras tiveram perdas, pode ter certeza que eu, como líder do governo, estou empenhado em construir esse consenso. Mas propostas que tenham por objetivo abrir o escopo do projeto para todos os produtores e produtoras do Brasil, de minha parte, não vai ter concordância.
3: Para destravar as negociações, o Ministério da Fazenda apresentou a possibilidade de editar uma medida provisória incorporando parte do texto aprovado pelo Senado. A proposta, no entanto, ainda enfrenta resistência da Frente Parlamentar da Agricultura. O presidente da FPA, deputado Pedro Lupion, afirmou que o setor não abre mão da ampliação do benefício para produtores de todo o país e disse que o governo sabe que pode ser derrotado caso o projeto seja levado à votação.
10: O que nos foi apresentado hoje foi uma série de alternativas ao 522 para que o governo nos desse uma solução para esses produtores. O que nós temos que entender é que hoje nós estamos num embate político e nós não aceitamos que o texto do 522 não valha. Então,
3: a expectativa é que uma nova proposta seja apresentada ao presidente da Câmara, Hugo Mota, antes da definição sobre o futuro do projeto.
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0: 78.
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0: dia pra você, seja muito bem-vindo, seja muito bem-vinda sempre. Claro, aqui na ZYD 735, operando em 104,5 Nova FM, a mais ouvida, a mais curtida, a mais potente do Planalto Norte Catarinense e Sul do Paraná. Manhã de quinta-feira, dia 9 de julho, ano 2026, termômetros, claro, marcando nesse momento, aqui no Castelinho da Comunicação, 4 graus aí de temperatura, 93% umidade relativa do ar, ventos de 3 km por hora, mais um dia que o sol deve dar o ar aí da sua graça, e as máximas hoje já devem se aproximar aí de 21 graus, ou seja, uma tarde um pouquinho mais quente aqui na mola propulsante do Planalto Norte Catarinense. Dia da Revolução e do Soldado Constitucionalista. Também dia da independência da Argentina, nascimento de Carlos Chagas em 1879, ontem. E também Revolução em São Paulo em 1932. Tá liberadaço aí o WhatsApp da Nova para você participar com a gente, 36423955. 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E venha se deliciar com as emissoras da Rede Nova. Porque é muito importante ter você com a gente. Você que está se preparando para mais um dia de trabalho, 7 horas e 11 minutos, não perca a hora. Você que está saindo aí do trampo, bom descanso. A nossa infância e juventude se preparando para mais um dia de escola, capricha, que seja realmente um dia bacana, seja realmente um dia abençoado de estudos também, é o que a gente deseja. 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
0: Victor e Léo, iniciando o Momento Sertanejo na Nova.

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0: Daiana Azevedo, João Neto e Frederico na nova Gota d'Água. Momento Sertanejo vai rapidinho pro intervalo, a gente volta já. 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
1: Era. 7:42.
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1: Sete e 43.
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1: 7h48.
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2: Momento Sertanejo com Jean e Giovanni, cantam João Mineiro e Marciano, Amor Clandestino. Daqui a pouquinho tem mais o Momento Sertanejo, oferecimento sempre de AGM Peças e Lubrificantes e Senac Rio Negro.
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1: 7:50.
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2: Rapidinho lá pro nosso WhatsApp da Nova no 36423955. 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
2: Oi, Sônia Faustino, tá ligada com a gente aí também no Som da Nova na manhã desta quinta-feira, tudo de bom. Obrigado pela sintonia. Galera do Jardim América 10, rádio ligado 11, em 104,5, tamo junto. O Xerbalzão também tá ligadão aí no Som da Nova, né, Xerbalzão? Diz ele que a música do Jean Giovanni é uma pedrada, diz ele. Oi, Roseli, tudo bem? Também tá ligado aqui em 104,5. Ótima quinta-feira para nós. A Maria Iglikowski também tá ligadona. Álida Figueiredo também aqui em 104,5. Como é que temos? Denise de Lima Ribeiro, também ligada aí no Som da Nova. Grande abraço, obrigado pela sintonia também.
10: Fala, meu companheiro, amigão Thiago. Tudo bem, tudo tranquilo, bom dia.
2: Câmbio.
10: É o Márcio Sokodowski passando para desejar para vocês aí um ótimo e abençoado dia. Um bom, ótimo e abençoado trabalho.
2: É.
10: E tamo nós aí sempre ligadão na Nova aí junto contigo aí. Esse programaço que só você pode trazer aí, alegria pra nós todas as manhãs.
2: Aê!
10: E manda um alusão aí pra minha esposa Iracema.
2: É.
10: Pro meu filho Fernando. É. Pros motora da educação. Que sempre tamo ligado, tamo junto. Braço. Acompanhando teu programa aí, que é uma maravilha, Pia.
2: Tamo junto.
10: E pra vocês aí da rádio também, um forte abraço. Pra você aí, tudo de bom, Pia. E continue assim. Não frouxe, que nós não frouxamos nem no lançando. Um ótimo e abençoado trabalho pra você e um forte abraço aí, Thiago.
2: Valeu, Márcio. Obrigado pelo depoimento, pelo carinho, pela audiência sempre aí também, né? Pessoal, gente boa demais que acompanha o nosso trabalho todos os dias aqui no Som da Nova. Sejam sempre bem-vindos aí, tá bom? Obrigado pela sintonia mais uma vez. Alô, meu amigo Zé Bola, pessoal da Elotur. Estão ligados aí também em 104,5, né, Zé? Estralando em todo o Planalto Norte Catarinense, todo o sul do Paraná. A Nova tá junto com essa galera. Leila Tertuliano, tudo bem? Bom dia. Bom dia, Thiago, aqui na Sistoebel. Quero parabenizar minha filha Rafaela Taborda, que hoje completa mais um ano de vida. Deus abençoe, sempre proteja. Minha guerreira que amo tanto. Abraço de sua mãe, Iraci. Quero ganhar esse bolo para comemorar o aniversário dela. Olha que bacana. Parabéns aí, Rafaela. Felicidades, muitos anos de vida. Que Deus abençoe, ilumine sempre. E essa data se repita por muitos e muitos anos aí, tá bom? Beijão especial da sua mãe, Iraci. E de toda a turma aqui da Nova também. Felicidades. Bom dia, quinta-feira, o Schaubauer. Mais uma semana em casa. Jesus. Eita. Ah. A Márcia é a esposa do Schaubauzão, né? Piar mais uma semana em casa. Pessoal da Big Safra quiser chamar o Schaubauer pra voltar a trabalhar, Márcia agradece. Viu? Bom dia, Thiago. Quero ganhar esse bolo. Ótimo dia pra você, Cassiane Chaves. Tudo bem, Cassiane? Seja bem-vinda. Meu amigo Rony, estamos sempre ligados na melhor da região. Um abraço pro Arthur e o Davi aí também, galera da JM Parabrisa, né, Rony? Estão estralando aí também no Som da Nova. Bom dia, coloca no sorteio do bolo Floresta Negra, Kelly Caroline Schaubauer, tá participando com a gente aí também, seja bem-vinda. Tô junto. Bom dia, Thiago, que frio, vamos trabalhar de carona com a Nova sempre, partiu Campo do Tenente, para mais um dia de trabalho, abraço a todos que estão ouvindo, ela que é a melhor da região. Zilda Nunes, Campo do Gado, valeu, Zilda, um abraço carinhoso para vocês aí, bom trabalho, um abraço especial para a galera do Campo do Tenente, também audiência forte ainda Nova no Campo do Tenente também, né, um abraço carinhoso, o dia só começa depois dele.
11: Bom dia, Thiago Crespo, Aristeu Vega, manda um alô para todo mundo, para todos meus colegas, para vocês aí da rádio. Bom trabalho, uma quinta-feira abençoada por todos, que Deus lhe muita saúde, tudo de bom para vocês. Um grande abraço, tchau.
2: Obrigado, senhor Esteu, pro senhor também um abraço carinhoso. Nosso ouvinte assíduo aqui do Som da Nova, né? Tudo é bom. Kowalski, também tá ligadão aí na quinta-feira em 104,5. Abraço, meu queridão. Obrigado pela sintonia também aí no Som da Nova, seja bem-vindo. Márcio Pixos por aí também. Bom dia, Thiago Quintou, manhã gelada. Final de semana logo ali. É, Edeleia, isso mesmo, final de semana. Já sinto o cheiro do final de semana. Já sinto o cheiro da loucuragem aquele dia, né? Bom dia também, tô ligadinha na Nova. Gilma Schaubauer do Campo da Lança. Tudo bem, Gilma? Seja bem-vinda, tá participando com a gente aí também. Tudo de bom. Obrigado pela sintonia. Bom? 7h58.
12: Bom dia, Thiagão, meu amigo,
2: tá.
12: Aí, casorei aqui. Quente já.
2: Credo.
12: No cabo, no enxadão, na cortadeira. Bem louco, lidando as calçadas aí.
2: É.
12: Um abraço pra Pedreirinha Construções aí. Valeu.
2: Valeu, meu queridaço. Abraço pra vocês aí.
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2: Estamos apresentando o Momento Sertanejo, que volta amanhã, né?
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2: Tem que encerrar já a programação no Momento Sertanejo, amém?
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2: Isso. Momento Sertanejo, que volta amanhã às 7 horas da manhã, aqui na Nova. 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Daqui a pouquinho tem canal aberto, meu, seu, nosso programa diário de notícias. Na voz marcante de Rômulo Fernando na apresentação, com Edson Brant, Luiz Fernando Andruchecha, Priscila Fernandes, Suca do Brichilope e direção geral do Amaury Levinsky, nosso diretor. Daqui a pouquinho a gente volta com o canal aberto aqui pela Rede Nova de Comunicação.
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2: 8:07.
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0: 8:10. No ar, programa Canal Aberto na Rede Nova de Comunicação. Bom dia, ouvintes que já estão em sintonia com a gente, com a Rádio São José e com a Rádio Nova Era. Bom dia para você que está acordando agora, radinho na cabeceira da cama, pessoal já aumentando o volume, se preparando para mais um dia de trabalho, né? Tiago e Edson, nós estamos aqui desde cedinho, já a todo vapor. E agora a gente vai informar então os nossos ouvintes de todos os dias, seja pela Rádio São José, como eu falei, pela Rádio Nova Era, no aplicativo da Nova, ou então através do nosso portal. Vamos atualizá-los a partir desse momento. Nesta manhã de quinta-feira, marcada pelo nono dia do sétimo mês do ano, hoje dia 9 de julho de 2026. Bom dia para você, que todos tenham aí uma excelente quinta-feira. Quinta-feira geladinha, né, Tiago? 6 graus agora, um certo nevoeiro aí fora, que já esteve mais denso, agora já está se dissipando. Mas, Tiago, aproveita aí, vamos à previsão do tempo para hoje, quinta-feira, e uma palhinha já do que pode acontecer amanhã. Bom dia.
1: Muito bem, bom dia Rômulo, bom dia ouvintes da Rede Nova de Comunicação, bom dia Edson também ali na FM São José. Nesta quinta-feira o tempo permanece firme e ensolarado em Santa Catarina. Pela manhã ocorrem nevoeiros isolados, mas ao longo do dia se dissipam, dando lugar ao sol. O vento sopra do quadrante norte, com rajadas na costa entre Florianópolis e Laguna, enquanto no interior sopra com direção variada de noroeste a nordeste. As temperaturas seguem em elevação hoje em Tubarão e Maravilha. As máximas podem atingir os 24 graus, chegando com a possibilidade nas demais regiões em 22 graus. Joaçaba e Joinville, próximo de 20, em Florianópolis e Brusque, 18 graus. Amanhã, sexta-feira, o tempo fica instável. Pela manhã, já há possibilidade de chuva isolada no oeste e nas áreas próximas à divisa do Rio Grande do Sul. Mas é a partir da tarde e durante a noite que a chuva avança por todo o estado. Antes disso, ainda teremos sol entre variação de nuvens. Amanhã, as mínimas ficam entre 6 e 12 graus nos planaltos e meio oeste, variando de 12 a 16 graus nas demais regiões, com máximas que ainda alcançam entre 16 e 24 graus. E já podemos adiantar que no sábado o tempo segue instável e chuvoso. O domingo começa a melhorar e o sol deve retornar entre as nuvens, mas os detalhes a gente traz para você amanhã, já com um panorama melhor do final de semana. Curta seu dia, porque sorrir também é o melhor remédio, Rômulo Fernando.
0: Sem dúvida nenhuma, é isso aí, Thiago. É, relembrando a matéria de ontem, né?
1: Claro.
0: É isso aí, rir é o melhor remédio, né?
1: Sempre.
0: Faz bem para o nosso ego, pro nosso espírito. Exato. Estar com o astral lá em cima é muito bom, né?
1: Com certeza.
0: Não olhar as coisas só de uma maneira pessimista, né, Tiago? A gente tem que olhar para os problemas, levantar a cabeça, enfrentá-los, né? E depois,
1: exato,
0: que superá-los, dizer, eu venci.
1: Eu venci. E hoje tem o quadro de Olho na Saúde, né?
0: Exatamente. E esse aí foi um gancho para trazer aqui o assunto de Olho na Saúde, que vai falar justamente sobre isso. O tema é, você é pessimista ou é otimista?
1: Imperdível.
0: Então, aguarde um pouquinho e daqui a pouco a Priscila Fernandes traz esse assunto no quadro de Olho na Saúde aqui no programa Canal Aberto. Bom, agora quero cumprimentar o Edson Luiz Brant lá na Rádio São José, que já vai dar o seu bom dia e também passar a sua notícia, né? Ele vai falar hoje sobre bets, né? E nesse sentido, né? Preocupados aí com a saúde mental, com finanças e também com a produtividade no trabalho, o SESI e o SENAI lançam uma cartilha de prevenção com relação a essa compulsão por jogar nas bets, né, em apostas online. Então, Edson, o seu bom dia e já também a sua notícia.
2: Muito bem, bom dia, Rômulo Fernando, Thiago Skrensky e todos os nossos ouvintes. O SESI e o SENAI lançaram, né, duas cartilhas educativas para orientar sobre os riscos das apostas online, as chamadas bets. Os materiais são voltados para estudantes e trabalhadores da indústria e incentivam o uso consciente do dinheiro e a busca por ajuda diante de sinais de perda de controle. Em linguagem acessível, as publicações alertam para os impactos da prática da saúde mental nas finanças pessoais, nas relações familiares e no desempenho escolar e profissional. As cartilhas também abordam educação financeira, tomada de decisões conscientes e estratégias de prevenção do comportamento, no caso aí, compulsivo. O diretor superintendente do SESI, Paulo Molli, destaca que os prejuízos provocados pelas apostas vão além do aspecto financeiro e afetam diferentes dimensões da vida.
3: Transtornos de ansiedade, endividamentos, conversas que são pouco produtivas, uma avaliação de que a aposta começa a virar um investimento. Então, ou seja, isso gera problemas muito sérios em termos de produtividade nas empresas, em termos de disciplina e atenção por parte dos alunos.
2: A cartilha Escola foi desenvolvida para estimular o diálogo entre estudantes, famílias e educadores, incentivando escolhas responsáveis e ações preventivas desde a juventude. Já a versão Indústria aborda os reflexos das apostas no ambiente de trabalho, como dificuldades financeiras, redução da concentração, aumento dos riscos à segurança e prejuízos à qualidade de vida dos trabalhadores. Paulo Molli chama a atenção para a confusão feita pelos apostadores entre apostas e investimentos.
3: A partir do momento em que um trabalhador começa a achar que a aposta é um investimento, uma fonte de renda, está errado, porque tem algumas pessoas que têm uma disposição para risco. Isso ele começa a se arriscar e arriscar bens da família. Isso leva a transtornos de ansiedade, isso leva a depressão, isso leva a questões que são mais sérias dentro de família.
2: Paulo ressalta que as cartilhas não se destinam apenas à comunidade escolar e também aos trabalhadores da indústria. Segundo ele, os materiais estão disponíveis para toda a sociedade e têm como objetivo incentivar escolhas aí mais conscientes e promover qualidade, então, de vida. Os materiais podem ser acessados no site portaldaindustria.com.br, na aba Publicações. Edson Lisbrante para o Canal Aberto, no seu programa diário de notícias.
0: Obrigado, Edson. 8:17. Voltamos já com mais informações aqui no programa Canal Aberto.
4: 8:17.
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4: E como eu sempre digo, não se atrase para os seus compromissos. Agora são exatamente 8:23 da manhã desta quinta-feira. 8:23, 6 graus a temperatura nesse instante. Principais assuntos de hoje circulando pelo Brasil. Na Folha de São Paulo, Trump retoma ataques ao Irã, põe acordo em dúvida e estremece mercados. No Zero Hora, Trump anuncia fim da trégua e retoma bombardeios ao Irã. Agora no Jornal Gazeta do Povo, Prefeitura do Paraná é investigada por usar logomarca suspeita de promover prefeito. No Jornal S Santa Catarina, notícias do dia. Conta de água da Kazan terá novo formato a partir do próximo mês de agosto. E também no Diário Catarinense, acidentes aumentam nas BR-163, ou seja, na BR-163 e na BR-282 na região oeste do estado catarinense. 8:24 desta quinta-feira, 9 de julho de 2026. A partir de hoje, faltam ainda 175 dias para 1º de janeiro de 2027. 8:24 e agora vamos com a seguinte informação. A Bianca Mingotti fala sobre eleições 2026 e, nesse sentido, olha, começa o prazo para os juízes nomearem mesários e apoio logístico. O chamamento para os trabalhos eleitorais será realizado pela Justiça Eleitoral por meio de carta de convocação. Vamos à matéria.
5: A Justiça Eleitoral começou a nomear as mesárias, mesários e as pessoas que vão atuar no apoio logístico das eleições 2026. Os juízes eleitorais têm até 5 de agosto para publicar o edital com os nomes dos convocados para o primeiro e um eventual segundo turno do pleito. A convocação é feita por carta, com informações sobre a função, o local de trabalho, a data da eleição e o treinamento obrigatório. Quem for convocado e tiver impedimento para exercer a função poderá pedir dispensa em até 5 dias após a publicação do edital, mediante comprovação. Em geral, as nomeações ocorrem em até 60 dias antes das eleições. A eleitora ou o eleitor pode acessar a página de autoatendimento eleitoral ou consultar o aplicativo e-título. Em caso de dúvidas, o cidadão pode consultar o cartório eleitoral onde está inscrito. Já a nomeação de integrantes das mesas receptoras de voto em trânsito, das sessões instaladas em unidades prisionais e de internação de adolescentes, além das equipes de apoio logístico e de auditoria, poderá ser feita até o dia 28 de agosto. A mesa receptora de votos é formada por 4 pessoas: presidente, primeiro mesário, segundo mesário e secretário. Entre as responsabilidades do presidente estão abrir e encerrar a votação, verificar as credenciais de fiscais e observadores eleitorais, autorizar o voto dos eleitores, solucionar dúvidas durante o processo e zelar pela urna eletrônica e pelos demais materiais da sessão. Já as mesárias e os mesários são responsáveis pela identificação dos eleitores, entrega dos comprovantes de votação, organização da fila, observando as prioridades previstas em lei e pelo registro das ocorrências da sessão eleitoral. Quem atua como mesário tem direito a 2 dias de folga para cada dia trabalhado e para cada dia de treinamento, além de auxílio alimentação de R$ 65,00 por turno, possibilidade de aproveitamento das horas como atividade acadêmica em instituições conveniadas e, quando previsto em edital, pode usar a participação como critério de desempate em concursos públicos. As inscrições para mesário voluntário podem ser feitas durante todo o ano pelo aplicativo e-título ou pelos sites dos tribunais regionais eleitorais. Podem participar eleitoras e eleitores maiores de 18 anos que estejam em situação regular com a Justiça Eleitoral. A inscrição, no entanto, não garante a convocação. Mais detalhes sobre o trabalho dos mesários e a convocação dos eleitores podem ser acessadas em www.justicaeleitoral.jus.br/eleicoes/mesário. Com informações do Tribunal Superior Eleitoral, Bianca Mingotti.
4: Muito bem, 8:27, né? São os prazos eleitorais, né? Já em evidência, já acontecendo, né? Tudo para que nos preparemos para as eleições do mês de outubro. 8:27 agora, 8:27 da manhã. Mudando de assunto, né? De eleições, nós vamos mudar agora para a pauta de saúde. Eu quero chamar o Tiago, trazendo para a gente uma informação importante aqui, falando sobre a Anvisa, que aprova medicamento pediátrico contra a doença de Chagas, Tiago.
2: Exatamente, Rômulo, a Agência Nacional de Vigilância Sanitária, Anvisa, publicou nessa semana o registro do medicamento Lampt para o tratamento pediátrico da doença de Chagas. O remédio é indicado para pacientes recém-nascidos com peso mínimo de 2,5 quilos até menores de 18 anos. A doença de Chagas é uma infecção causada por um parasita chamado Trypanosoma cruzi e é considerada um importante problema de saúde pública. Isso por causa do alto impacto na saúde da população, com complicações cardíacas e digestivas graves que podem inclusive levar à morte. Segundo a Anvisa, a enfermidade é uma das principais doenças negligenciadas no Brasil. Isso significa que ela desperta pouco interesse no desenvolvimento de medicamentos e vacinas e costuma afetar populações vulneráveis. O Lampt é um antiparasitário e seu mecanismo de ação envolve a produção de substâncias que danificam o parasita e levam à sua eliminação do organismo. É com você, Rômulo.
4: Muito bem, Tiago, obrigado pela informação aí importante sobre saúde, né? Falando sobre a doença de Chagas, né? É uma doença que, como você disse aí, né? As autoridades não estavam dando tanta atenção, mas ela pode ser fatal, né, Tiago? Então é importante que se atentemos a isso, né, Tiago?
2: Claro.
4: Não deixar que essa doença aí venha a fazer mais vítimas, né? Principalmente crianças, né, Tiago?
2: Exato, por isso a importância do medicamento aí também, né?
4: Então, isso aí.
2: Tendo o medicamento certo, com certeza o sucesso contra esse tipo de doença é muito grande.
4: Perfeito, Tiago. Obrigado. São 8:30 agora. Antes de irmos ali por os nossos anunciantes, só confirmando a audiência do nosso amigo Sávio Pacheco e família lá em Araucária, né? Sempre que pode estar na audiência da gente, Tiago e Edson. Obrigado ao Pacheco lá em Araucária, então, acompanhando a gente, onde o nosso sinal chega muito bem, né? Não é nem pela internet, é pelo próprio rádio mesmo, né? Chega um sinal perfeito.
2: No dial.
4: Isso aí, chega perfeito lá. Está acompanhando nossa programação também pro meu amigo Araújo, aí no centro da cidade, trabalhando, né? Acompanhando nossa programação também, confirmando audiência, lá para as nossas amigas lá da panificadora Joelma, Tiago. Hoje a gente vai um grande abraço, né? Lá para toda a equipe, lá para Márcia, para Marília, Sirene, também está por lá o Cid, a Jo e a Ângela. Obrigado pela sintonia com a gente e pelo brinde.
2: De lá que veio o brinde?
4: De lá que veio o brinde.
2: Ah, gostoso demais, viu?
4: Muito bom, né? Saborosíssimo.
2: Bolinho, olha.
4: Show de bola. Bom. Muito bom.
2: Mandem sempre.
4: O pessoal tem talento lá, né?
2: Mandem sempre.
4: É isso aí. Grande abraço ao pessoal da Panificadora Joelma, lá no Campo do Gado, em Rio Negro. Bom, dito isto, Edson e Thiago, agora é com vocês.
6: 8:31
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4: Oito horas e 37 minutinhos agora, 8:37. A temperatura subindo aos pouquinhos, né, Thiago? 7 graus agora, confirma pra gente isso?
2: 7 graus de temperatura aqui no Castelinho da Comunicação.
4: É isso aí, com um pouco de nevoeiro agora, mas ainda já com uma visibilidade bem maior do que nós tínhamos aí nas primeiras horas da manhã, né, Thiago?
2: Exato, e o sol já começa a dar o ar da sua graça e à tarde a temperatura mais agradável hoje, Rômulo. Máximo aí de 21 graus.
4: Opa, que maravilha, hein? 21 graus
2: vai,
4: aí.
2: Vai esquentar um pouquinho.
4: Sem um vento gelado, aí vai ficar bem, bem agradável a temperatura. Então.
2: Exato. Hoje, amanhã, daí sábado, já muda um pouquinho, esfria novamente um pouco.
4: Perfeito então, Thiago. Bom, são 8:37 agora, chegou o momento do quadro de Olho na Saúde. A Priscila Fernandes mais uma vez e o Dr. Renato Gonçalves hoje abordam o tema. Você é pessimista ou otimista? Interessante, né? Esse tema que eles vão trazer hoje, né? São duas maneiras de ver um mesmo problema, né? De um lado, olhando uma situação, aquele que é pessimista vê que nada tem solução, e já o otimista acredita que tudo pode ser mudado, transformado, né? Isso não quer dizer que o otimista não tenha problemas, tem sim, mas ele vai buscar uma solução para aquele problema, né?
2: E às vezes as coisas são simples, né?
4: Exato.
2: Depende para a pessoa, tá chovendo, a pessoa, meu Deus, chuva, e por que não posso sair? Para outra pessoa, nossa, que bom que a chuva veio, que ela chegou, né? Então, é a forma que a gente encara a vida, muito, muito diz da gente também, né?
4: Exato, Thiago. Então... Bom, então vamos escutar aqui o quadro de Olho na Saúde de hoje e vamos ver em qual lado a gente se encaixa aí, né? Em qual quadrado a gente está, se no quadrado dos pessimistas ou dos otimistas?
2: Eu acho que pelo otimista.
4: Vamos lá, então. Então, vamos ao quadro de Olho na Saúde.
2: Vamos lá.
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16: Olá, ouvintes. Quinta-feira, dia daquele nosso encontro semanal com o De Olho na Saúde. E no programa passado, talvez você se lembre, nós falamos sobre como a nossa mente pode criar monstros e aumentar o sofrimento. Teve até um exercício que eu espero que vocês tenham feito, hein? E hoje, nós vamos continuar com esse assunto, usando uma comparação divertida e muito profunda. E para isso está conosco o Dr. Renato Gonçalves, médico, neurologista, médico do sono e estudioso do comportamento humano. Doutor, muito obrigada por estar novamente conosco. E eu já começo esse nosso bate-papo fazendo uma pergunta. Doutor Renato, o senhor se lembra daquele desenho do Lip e Hardy?
17: Olá, Priscila. Olá, ouvintes. Como não me lembro? Era muito divertido mesmo. E confesso que, passado todos esses anos, eu percebi que aquele desenho ensinava algo muito importante sobre a vida. Porque o Lip e Hardy representam duas maneiras completamente diferentes de enxergar os mesmos acontecimentos.
16: Doutor, que esses personagens podem nos ensinar?
17: Vamos só lembrar, o Lip era aquele leão otimista, sempre alegre, né? Sempre tentando incentivar o companheiro dele, que era uma hiena, que era o Hardy. O Hardy era pessimista por natureza. Os dois enfrentavam exatamente os mesmos desafios, Priscila. Mas algo interessante, quando aparecia um obstáculo, o Lip procurava a saída, né? Uma saída rápida. E o Hardy já imaginava o pior. E isso se parece muito com o que Martin Seligman, que foi o criador da psicologia positiva, descobriu em suas pesquisas. Ele percebeu que pessoas otimistas não vivem num mundo sem problemas. Elas simplesmente acreditam que os problemas podem ser enfrentados. Quando algo ruim acontece, elas tendem a pensar: isso é difícil, mas é passageiro. Vou encontrar um caminho. Posso aprender alguma coisa. Já o pessimista conclui: sempre acontece comigo. Nada dá certo. Nunca vou conseguir. Dizia o Hardy: ó vida, ó azar, né? De novo comigo. Então, a gente pode perceber que não é o acontecimento que muda, é a explicação que damos a ele. E essa explicação influencia nossa coragem, nossa esperança e até a nossa saúde mental.
16: Verdade, até o doutor lembrou do bordão. Eu acredito que muitos dos nossos ouvintes lembram desse bordão, né?
18: Nunca mais iremos terra, Lipe.
19: Ora, vamos, Hardy, pare de lamentar-se.
16: Mas, doutor, e o otimista? Por viver sempre vendo o lado positivo, ele não corre o risco de acabar vivendo fora da realidade?
17: Essa é uma excelente pergunta, porque a proposta, né, da psicologia positiva é que se fundamenta no desenvolvimento das nossas forças pessoais. Ela não ensina as pessoas a serem ingênuas, não ensina pensamento mágico, comigo não vai acontecer, eu vou dar conta de tudo. Ela não ensina a fingir que os problemas não existem. O verdadeiro

0: registrar diariamente três coisas boas que aconteceram. A nossa mente possui a tendência natural para focar nos problemas. Por isso, muitas pessoas se lembram facilmente das críticas, mas esquecem os elogios. Lembram das perdas, mas ignoram as conquistas. Ao registrar as coisas boas, nós treinamos nossa atenção e aquilo que recebe atenção cresce. Outra prática importante é mudar as perguntas. Em vez de fazer a pergunta, por que isso aconteceu comigo, logo comigo? Pergunte, o que posso aprender com isso? Porque tudo pode nos ensinar. Essa pequena mudança tem um poder de transformar o sofrimento em crescimento.
1: É uma mudança de olhar. Para a gente finalizar essa reflexão que é super importante, com certeza vai transformando a nossa vida, qual a mensagem o senhor deixa então para os nossos ouvintes nessa quinta-feira?
0: Gostaria de lembrar que a esperança não nasce quando tudo está bem. A esperança nasce justamente quando existem razões para desistir e ainda assim escolhemos continuar. Pense numa semente enterrada na terra. Quem olha de fora pode imaginar que tudo terminou, mas é exatamente ali que uma nova vida está começando. Com o ser humano acontece algo parecido. Muitas vezes os períodos mais difíceis estão preparando forças que ainda não conseguimos enxergar. Por isso, a grande pergunta da vida não é o que está acontecendo comigo, mas quem estou me tornando através do que está acontecendo comigo. Todos nós teremos momentos de leap e momentos de hard, mas podemos escolher qual a voz que vamos alimentar dentro de nós. Não é verdade? A voz do medo ou a voz da esperança? E quase sempre é uma escolha que define a direção da nossa caminhada.
1: Nossa, doutor, que programa inspirador, que reflexão que o senhor trouxe tanto no programa passado quanto nesse. Talvez a gente não possa, então, escolher todas as circunstâncias da vida, mas a gente pode escolher a maneira como a gente vai olhar para cada uma delas. E por conta dessa reflexão, eu já agradeço novamente pela sua participação, doutor Renato. E muito obrigada a você também, nosso ouvinte, que esteve conosco mais uma quinta-feira. E fica, então, o convite para retornar na próxima semana. Até a próxima quinta-feira.
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3: Muito bem, 8:46. Então, Thiago, tá aí mais um quadro de Olho na Saúde, né? Que encerra por hoje, na quinta-feira que vem. Com certeza, um outro tema bem interessante, né? E prestando atenção aqui, a gente é uma tendência do ser humano, né? Sempre olhar mais para as coisas negativas que acontecem e não para o lado positivo, né? Então, vamos mudar o nosso olhar, né, Thiago? Vamos mudar nosso olhar, vamos pensar mais naquilo que aconteceu de positivo nas nossas vidas, no nosso dia a dia. E problemas todo mundo tem, né?
4: Com Mas certeza.
3: Vamos encará-los de frente e no tempo certo ele será solucionado, né? Não fazer uma tempestade em copo d'água.
4: Certeza. Né? Encarar a vida mais com otimismo.
3: Com
4: né?
3: otimismo, é isso.
4: Desafios
3: aí, né?
4: com otimismo e aquele que a gente fala, sorria, né?
3: E exatamente, sorria porque feliz, sorrir né? é o melhor remédio.
4: Exato. E quem é feliz, quem é alegre, também não incomoda a vida dos outros.
3: E contagia né? quem está ao seu redor.
4: Exato. É
3: tudo
4: bom
3: fica mais
4: demais.
3: Leve.
4: Claro, com certeza.
3: Então, e esse quadro aí, né, para você que está em nossa sintonia, vem de encontro. Aí, com certeza, aquelas pessoas que às vezes não estavam enxergando solução, acreditando em si mesmo, né? Passando por problemas, por dificuldades na vida, né? No seu dia a dia, no seu
4: claro.
3: Cotidiano, vem muito auxiliar né? essas pessoas que estão aí, são ouvintes nossos.
4: Sem dúvida, e é mais um programa que vai ficar eternizado aí na história do Canal Aberto.
3: Com certeza.
4: Sem dúvida nenhuma.
3: Muito bem. 8 graus a temperatura, a hora é 8:47. Thiago e Edson, é com vocês.
5: 8:47.
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6: Agora são 8 horas e 54 minutinhos, 8h54 da manhã. Bom, nós vamos com as últimas informações de hoje e nós temos como primeira informação desse último bloco a notícia de que para o ano que vem o período de férias escolares vai mudar, serão mais de 30 dias de férias, né? No ano que vem. Tudo isso por conta da Copa do Mundo Feminina, que vai mexer com o calendário escolar então. Quem tem detalhes sobre isso é a Daniela Esperon, vamos ouvir.
7: O governo federal sancionou a lei que estabelece uma série de alterações para o funcionamento do país durante a Copa do Mundo Feminina de 2027, que será realizada no Brasil. Entre as mudanças está na área da educação. O calendário letivo do próximo ano vai ter que ser ajustado, o que vai fazer com que os estudantes tenham mais de 30 dias de férias no meio do ano. A legislação reúne regras para diferentes setores durante o torneio, como o funcionamento de estabelecimentos comerciais, principalmente nas regiões que vão receber as partidas. No Rio Grande do Sul, Belo Horizonte, Rio de Janeiro e São Paulo. Além disso, determina também a lei que o período de férias escolares nas redes públicas e privadas, elas têm que coincidir com a realização da Copa do Mundo Feminina, que começa no dia 24 de junho e termina no dia 25 de julho. Vale ressaltar que essa é a 10ª edição da Copa do Mundo Feminina e que vai ser realizada em um país sul-americano. Até o momento, o torneio vai contar com a participação de 32 seleções. Até o momento, 14 países, incluindo o Brasil, já estão classificados para a competição.
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6: Muito bem, 8 horas e 56 minutos. Portanto, né, vamos ver se isso se confirma mesmo, né? Mas a princípio é o que está para acontecer, né? Férias de mais de 30 dias no ano que vem durante a execução, né, enquanto estiver ocorrendo aqui no Brasil a Copa do Mundo Feminina de Futebol. 8 horas e 56 minutinhos agora. E temos a participação hoje também do Luiz Fernando Andruschen, a matéria que ele traz pra gente lá de Itaiópolis, onde o Jardim Mãe das Graças é um convite à fé, a oração e a contemplação junto à Igreja Nossa Senhora da Medalha Milagrosa. Na reportagem, o padre Evandro Bernard conta como surgiu esse projeto e explica o significado desse espaço junto à igreja lá em Itaiópolis. Vamos à matéria.
9: A fé também pode ser vivida ao ar livre. É justamente essa experiência que o Jardim Mãe das Graças busca proporcionar a quem passa por esse espaço. Entre flores, árvores, caminhos e o som da água, o Jardim Mãe das Graças transforma o entorno da Igreja Nossa Senhora da Medalha Milagrosa em Itaiópolis em um ambiente de contemplação e espiritualidade. Cada detalhe foi pensado para acolher os visitantes, favorecendo momentos de silêncio, oração e encontro com Deus. Mais do que embelezar o espaço, o jardim une a natureza ao sagrado e convida cada pessoa a desacelerar em meio à rotina. Mas como nasceu esse projeto e qual é a missão do Jardim Mãe das Graças? O padre Evandro Bernard explica de onde surgiu a inspiração para transformar esse espaço em ambiente de oração e acolhimento.
10: Nós estamos diante desse belo templo dedicado à Nossa Senhora da Medalha Milagrosa. Ele foi fundado no ano de 1918 e marcou a história de fé e a caminhada de fé de uma comunidade. Nos anos de 2023 a 2026, nós realizamos um cuidadoso restauro interno e externo desse templo que representa a fé da comunidade de Itaiópolis. E junto ao restauro e à conservação do templo, nós também edificamos e pensamos em um jardim, e nós demos o nome a esse jardim de Mãe das Graças, que pretende ser um espaço de fé, de oração, de respeito, de contemplação, de parada, um espaço onde as pessoas se reconectem consigo mesmas e com Deus. Por isso, é uma alegria poder apresentar hoje esse espaço, o Jardim Mãe das Graças, com todos os elementos que nele existem, para que as pessoas possam se encontrar consigo mesmo e com o Senhor.
9: Ao percorrer o Jardim Mãe das Graças, cada espaço revela um significado especial. A natureza, a água e os caminhos foram planejados para proporcionar uma experiência de paz e reflexão.
10: No momento em que você chega ao Jardim Mãe das Graças, você se encontra com vários elementos que representam a espiritualidade cristã, que não são apenas um símbolo, mas a presença real de fé de uma comunidade que reza e que se encontra com o Senhor.
9: Em um mundo marcado pela correria do dia a dia, o Jardim Mãe das Graças surge como um convite para desacelerar e reencontrar a paz.
10: Esta igreja, ela é um cartão postal do nosso município e também da nossa região. Ela é carregada de fé, de espiritualidade e de arte, assim como também o nosso jardim. É um espaço de contemplação, um espaço de reencontro consigo mesmo, um espaço de fé. E você é convidado a nos prestigiar, a nos visitar e fazer aqui o seu encontro com Cristo através da beleza que esse jardim constitui e da beleza das artes que aqui existem.
9: Mais do que um jardim, esse é um espaço onde a natureza e a espiritualidade caminham lado a lado, acolhendo todos aqueles que buscam paz, esperança e um encontro com Deus. De Itaiópolis, Luiz Fernando Andruschen, para a Rede Nova de Comunicação.
6: Muito bem, 9 horas da manhã pontualmente, encerramos por aqui o programa de hoje, né? Com essa matéria muito bacana, né? Do Luiz Fernando Andruschen, a colaboração dele lá com esse tema, né, da fé religiosa, da fé, né, da católica, né, na igreja ali de Itaiópolis, que criou esse espaço bem legal, muito bonito. Eu acompanhei ali na matéria do que ele postou no Instagram da nossa emissora, né, e ficou realmente espetacular o espaço lá, para quem deseja um momento aí de reflexão, um momento de silêncio, né, de elevar a sua mente, seu coração a Deus, né, um espaço muito legal que pode ser aproveitado por toda a comunidade de Itaiópolis e também por quem visita Itaiópolis, né? De outras regiões ali, é muito bacana, Thiago. Vale a pena conhecer. 9:01 agora, 9:01, temperatura 8 graus. Programa de hoje fica por aqui, amanhã estaremos de volta às 8:00, toda a nossa equipe atualizando você que acompanha o nosso trabalho, o trabalho da Rede Nova de Comunicação aqui de Rádio Jornalismo, e você que acompanha também a nossa programação de entretenimento, nossa programação musical. Fiquem agora com Thiago Skrensky e Edson Luiz Brandt, e eu retorno amanhã.
11: 9:01.
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1: 9:10.
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0: Muito bom dia para você, seja muito bem-vindo, seja muito bem-vinda aqui no Som da Nova 104,5 para todo o Planalto Norte Catarinense, para todo o sul do Paraná, a mais ouvida, mais curtida, mais potente, de maior qualidade do seu rádio em 2026, 40 anos no ar de muito som, de muita emoção. Tiago Skrensky por aqui, o seu criado para serviços extremamente leves até o meio-dia. A gente vai dando o tom aí da programação da Nova. Que bacana ter você com a gente. 9 graus de temperatura nesse momento, aqui no luxuoso Castelinho da Comunicação, que tá cada dia mais lindo, né? Tá cada dia mais aconchegante. Nossos espaços aqui estão maravilhosos. Pensa num lugar bonito, hein, gente? 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

0: muito bem, Zé Neto e Cristiano na Nova. 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
1: No Castelinho da Comunicação, 9 graus.
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4: 9:20. 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
1: A Igreja Matriz São José promove a tradicional Tarde do Sonho de Goiabada, dia 9 de julho, portanto hoje, quinta-feira, com vendas a partir das 13 horas no Salão da Matriz. 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
2: Fala aí, torcedor, tudo bem? Tudo certo? Sandro Marcelo chegando por aqui trazendo informação pra você do boletim da Copa desta sexta-feira, não, quinta-feira, calma, vai devagar, dia 9 de julho. O clima de rivalidade entre França e Marrocos tomou conta da sala de imprensa do estádio de Boston nesta quarta-feira. Após entrevista coletiva de Didier Deschamps, jornalistas marroquinos reclamaram por não terem oportunidade de fazer perguntas ao treinador. Um rápido bate-boca tomou conta do local até que o francês aceitasse dar mais uma resposta nitidamente contrariado. Deschamps seguiu o protocolo da FIFA, atendeu a imprensa por cerca de 20 minutos no palco das quartas de final marcada para esta quinta-feira, e a assessoria de imprensa da Federação Francesa de Futebol, por sua vez, priorizou jornalistas de seu país. Houve ainda uma pergunta em espanhol e outra em inglês até que a entrevista fosse encerrada, para protestos dos colegas marroquinos. Turma, o nosso Boletim da Copa volta já já trazendo informação pra você.
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0: Rapidinho ali pro WhatsApp da Nova. Na manhã dessa quinta-feira, dia 9 de julho, dia lindo aqui na Mola Propulsante do Planalto Norte Catarinense, né? Temperatura de 10 graus nesse momento aqui no Castelinho da Comunicação. Bacana ter você com a gente. Seja bem-vindo aqui no Som da Nova. A Nova abraça você sempre em grandes programações. E a gente turbilhão nesse sentimento bacana, que é interagir junto contigo e saber que tem muita gente nos acompanhando em todas as manhãs, em todas as programações aqui da Nova. Seja bem-vindo, seja bem-vinda. Josefa Mendes, está ligada com a gente aqui na 104,5, tudo de bom. Obrigado pela sintonia, tá bom? Bom dia, Thiago, tudo bem? Trabalhando, indo para lá, para ir ouvindo a Nova. Andressa Custódio, Andressa, nossa parceirona aí do Senac Rio Negro, né? Obrigado pela sintonia, boa viagem, tá bom, Andressa? Tamo junto aí na Nova, minha amiga. A Josi Freire tá com a gente também aí do Centro de Rio Negro, confirmando a sintonia. Dete Frogel, tudo de bom. Eliane Wildner, também com a gente aqui na 104,5. Bom dia, Pelé do rádio. Manda um beijo pra nós aqui em Canoinha, sua Sônia. Adoro você. Seja bem-vinda. A Elisa Pereira também tá por aqui, ligada no Som da Nova. Bom dia, Thiago, tudo bem? Estamos na escuta aqui no Butiá do Lajeado. Não perdemos um programa seu, você alegra nossas manhãs. Simone de Jesus, Shermack de Carvalho e Ricardo de Carvalho. Eita, meu povo interiorano. Butiazão do Lajeado estralando a... Estralando! Sejam bem-vindos aqui na 104,5. Lúcia Viluchaque, sempre com a gente também no Som da Nova. Seja bem-vinda. Bom dia, Thiago, vou querer o bolinho, abração, boa quinta-feira. Oscar José Binec, seja bem-vindo, Oscar, grande abraço, meu garoto. Bom dia, que era delícia do bolo Floresta Negra, Valéria Bueno Franco Cordeiro. Claro, tá participando, tudo de bom. Thiago, que se frio vai bem o bolo da Casa Delícias. Esse bolo eu quero, que todos tenhamos um dia abençoado. A Cíntia Santos, minha amiga ali da loja Horto Bom Colchões de Máfora, né, Cíntia? Colchão é com Horto Bom, né, Cíntia? E aí, não... Tem folia! É nóis! Terezinha Padilha também, 104,5. Tudo de bom, obrigado pela companhia também.
5: Área VIP, bom dia, Thiago. Será que você pode me colocar no sorteio do bolo?
0: Quem?
5: Área VIP, bom dia, Thiago. Será que você pode colocar eu no sorteio do bolo? Ramon Zolosk.
0: Ramon, beleza, mano? Claro, gurizinho. Tá participando aí todo o debut. Obrigado pela sintonia. Bom dia, toca aí Zezé Camargo e Luciano do A Vida por um Beijo, bem romântica hoje, ó, Amanda. Amanda diz que tá romântica hoje, né, Amanda? É sempre bom, né, que o amor sempre prevaleça. Daqui a pouquinho rola aqui do Som da Nova, tá bom? Bom dia, um abraço de sua vizinha, quem? A Yara? A Yara Jurazek, é isso, Yara? Abraço pra vocês aí. A Isaia. Bom dia, tudo bem? Rafael Carlos Chambau e tá ligadão aí também no Sonda Nova. Seja bem-vindo, garotinho, tudo de bom. Rosângela Pfeffer, bom dia, tudo bem? Leonie Steidel, também aí no Sonda Nova. A Bruna Kiel, manda abração pro meu marido, Nutinho, os filhos, aproveitando a festa junina na escola. Que legal, né, Bruna? Um abraço para você, meu amigo Nirtinho Parmeirense, estralando também aí na 104,5, tô de bom. Daniela Colas também aí no Sonda Nova, seja bem-vinda. Cláudia Suelen Sabim, abraço pessoal da UPA e para as crianças da van do Tio Agui. Todo mundo na Nova. Valeu, um abraço para vocês. Tiago, bom dia. Josimara Condulache, tudo bem, Josimara? Seja bem-vinda com a gente também. Obrigado pela sintonia aqui no Som da Nova. Que Leonice Pereira por aqui. A Raquel Titon aí de Bela Vista do Sul, né, Raquel? Seja bem-vinda também aqui no Som da 104,5. Tiagão, manda parabéns para minha filha Manuela Arbigaus. 13 aninhos hoje. Que Deus abençoe sempre o João Eduardo Arbigaus. Legal, parabéns aí para Manuela, né? Que Deus abençoe sempre. Tá bom, Manuela? Papai mandando um beijo especial para você e também toda a turma aqui da Nova. Que Deus abençoe sempre. Felicidades. Oi, Luciane. Tá ligado aqui da 104,5 também. Obrigado pela sintonia. Tamo junto. José Iranel Xavier aí com a gente também no Som da Nova. Abraço, garotinho.
3: Bom dia, Tiago. Tudo bem? Oi. Meu nome é Juscelia Aparecida Lourenço. Oi. E eu quero participar do sorteio desse bolo aí, tá? Me coloca aí na área VIP. Um grande abraço a todos os ouvintes e um excelente dia, tá?
0: Obrigado.
3: Deus abençoe a todos.
0: Amém. Um abraço para vocês também. Obrigado pela sintonia, tá bom? Sejam bem-vindos e bem-vindas aqui sempre no Som da Nova. Vocês abraçam a Nova abraça vocês. Ai, é bonito.
6: Bom dia, Tiago. Eu desejo para você e sua família uma ótima quinta-feira abençoada.
0: Amém.
6: Que Deus abençoe nosso dia, todos aí da rádio,
0: na versão.
6: E coloca meu nome no sorteio desse bolo gostoso aí. Janete Carvalho da Silva, toca uma música boa do Corpo e Alma. Uma abração a todos.
0: Obrigado, Janete. Só o Billy que ficou meio espumando de raiva com essa cachorrada latindo no teu áudio aí, mulher. Beleza, te chamei aqui, sai daqui, rapaz. Te chamei aqui por acaso, não seja metido. Seja metido, fica aí na tua casinha. Até tem que tirar a casinha do Billy dentro do estúdio aqui, tá dando um cheiro de cachorro aqui, rapaz.
7: Olá, bom dia, Thiago. Manda um abraço pra gurizada aí, dados e detalhes, especialmente aí para o Wesley e pro Joninhas. Tamo aí na ativa aí, escutando vocês aí.
0: Nós, sejam bem-vindos a Dois Detalhes, é isso? Abraço aí, gurizada. Trabalho bom. Diga, filha.
8: Espero do sorteio. Se possível, a música
0: do. Meu Deus,
8: da...
0: que cachorrada!
8: Tchau.
0: Meu Deus, não consegui entender aí o que tá acontecendo com esse povo, essa quantidade de cachorro aí hoje. Meu Deus do céu, Leila, onde você tá, mulher?
8: Espero do sorteio. E se possível, a música da Luana Prado. Tchau.
0: Deus que me perdoe, latição de cachorro aí, meu Deus do céu. Me ajudem. Oh, uma latição, o que deu com essa cachorrada que estão chamando chuva?
9: Bom dia, Tiagão. Área VIP, viu, Tiagão? Dá um chasque bem chinchado no pessoal que tá na escuta da Nova.
0: Nice.
9: Mas bate, Tiagão. Põe eu nesse sorteio aí, Tiagão. Fiz aniversário essa semana, acho que mereço ganhar esse bolo.
0: Põe
9: eu no sorteio aí, Tiagão.
0: Você vai ganhar.
9: Manda um abraço pra minha esposa Marli, pra todo mundo que está na escuta e pra vocês e da Nova.
0: Nice.
9: Fui, Tiagão, você vem por aí.
0: Valeu, Arildo, meu queridaço, meu considerado. Tudo é bom, Piazinho. Deus abençoe sempre aí com muita saúde, né? Quem diz tendo saúde, o resto a gente corre atrás, né, Piazinho? Corre atrás.
10: Bom dia, Tiagão. Roberto, filho. Pedreiro.
0: Bom, filho.
10: Mandou um tiro de 12 lá pra turma de Anzói Ferrujado aí. Que tempinho mais feio que tá, né?
0: Tá.
10: Meu Deus do céu, só daí pra fora o nariz já começa a pingar.
0: Mais ou menos nessa batida, né? Mais ou menos. Dá tempo de mais um aqui? O pessoal já tá me chamando pra ir pro intervalo, né? Deixa eu ver aqui.
11: Bom dia, Thiago. Aqui é o João, no bairro Bom Jesus do Rio Negro. Tô meio gripada, mas faz parte, né? Também tô muito bravo que tô de férias.
0: Ah, é?
11: Bom dia, Thiago. Ótimo dia pra você, pra todos os ouvintes da rádio aí.
0: Obrigado.
11: Coloca no sorteio aí, cara, que eu tô precisando, tô de varde. Tem que comer um bolinho aí, bem de boa, né?
0: Claro.
11: Valeu, tudo de bom, que Deus abençoe.
0: Valeu, Piazinho. Bom descanso, boas férias, mais que merecido.
12: Bom dia, Thiago. Aqui é o Zé José Schultz. Coloca aí no sorteio do bolo aí, por favor. Bom, feliz quinta-feira pra vocês.
0: Obrigado pra todos nós, tudo de bom. Obrigado pela sintonia também aí do Som da Nova. O André Hirt tá por aí também, meu amigo Everton Ricardo de Oliveira. Tiagão, toda a equipe da Nova, um abraço pra você, seu torresmão. Beleza, bicho velho? Bom dia, abominável homem de preto. Mande um beijo pra nós aí. Quando viver na rua, me cumprimente. Beijo, é a Carol. Vocês querem que eu saia me arreganhando por aí? Pare. Foi você que buzinou pra mim ontem, Carol. Eu vi uma mulher me buzinando no sinaleiro, não sei se era pra mim ontem ou não. Tava bem histérica, era você então? Mais um.
13: Bom dia, Thiago. Um abraço pra todo mundo aí. Me põe nesse sorteio do bolo.
0: Valeu, Pedro Alex Cardoso. A voz parece que levantou agora, né, pai?
13: Bom dia, Thiago. Um abraço pra todo mundo aí. Me põe nesse sorteio do bolo.
0: Valeu, filho. Tamo junto. Muito bem, a hora passa. 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Daqui a pouquinho tem mais aqui na Mais Que Poderosa.
14: 9:38. 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
0: Muito bem, agora são 9:40. Eu vou dar uma seguradinha aqui na programação da Nova. 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
1: Hoje no Pílulas da Nova. O coração não bate, o coração apanha. Tem homem que chora nessa música, mas eu digo que homem não chora. 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
13: Momento que a gente vai segurar um pouquinho agora a programação da nova para render homenagem, né? É, morreu hoje Bonnie Taylor. Poucos sabem, mas a voz do Total Eclipse of the Heart perdeu o bebê e viveu o drama na tentativa de ser mãe e foi terrível. É isso mesmo. A morte de Bonnie Taylor aos 75 anos nessa quinta-feira fez o mundo relembrar a trajetória da cantora, que eternizou sucessos como Total Eclipse of the Heart. Também Hold Arrow, dona de uma das vozes mais marcantes da música internacional. A artista construiu uma carreira de décadas, mas também enfrentou dramas pessoais que manteve longe dos holofotes. Um dos episódios mais dolorosos da sua vida foi revelado pela própria cantora em uma entrevista concedida ao jornal britânico The Guardian em 2012. Na ocasião, Bonnie falou pela primeira vez com riqueza de detalhes sobre o aborto espontâneo que sofreu e sobre a impossibilidade de ter filhos biológicos. Bonnie Taylor perdeu o primeiro bebê após engravidar rapidamente. Casada desde 1973 com Robert Sullivan, seu primeiro namorado sério, Bonnie Taylor contou que o casal decidiu adiar os planos de aumentar a família para priorizar sua carreira, que vivia um momento de enorme ascensão nos anos de 1980. Abre aspas, quando nós casamos, combinamos que esperaríamos 7 anos antes de ter filhos. Mas quando esse momento chegou, minha carreira estava em pleno auge. Fomos adiando esse plano até que eu tinha 39 anos e ele 41. Naquele momento, senti um forte desejo de ser mãe e parecia a hora certa, fecha aspas, contou. Segundo a cantora, a gravidez aconteceu rapidamente, mas a felicidade deu lugar a uma perda devastadora poucos meses depois. Abre aspas, engravidei muito rapidamente, mas perdi o bebê após cerca de 2 meses e meio de gestação. Fecha aspas, diz ela. Então tá aí, Bonnie Taylor, que nos deixou aos 75 anos nesta quinta-feira. Inclusive o Padre Lugero, né? É o nosso pároco ali do Santuário Nossa Senhora Aparecida. Pediu pra gente mandar uma música aí de Bonnie Taylor, né? Que foi gravada com o Fábio Júnior. E a gente vai rolar pedido do padre também aqui no Som da Nova. Vamos matar a saudade em 104,5, homenageando Bonnie Taylor, que infelizmente essa voz marcante de tanto sucesso internacional nos deixou aos 75 anos nesta quinta-feira. Fábio Júnior e Bonnie Taylor na Nova.
14: 10 e 4.

Fábio Júnior e Bonnie Taylor na Nova Sem Limites pra Sonhar. Bonnie Taylor que nos deixou hoje com 75 anos de idade. Daqui a pouquinho tem mais aqui na Nova, daqui a pouquinho tem a sua hora, você dominando a Nova até as 11 horas da manhã. E a sua participação aí pelo WhatsApp da Nova no 3642-3955, hoje com a promoção mais gostosa do rádio, hein? 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
10: 10h14.
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0: É, o prazer é sempre inenarrável poder estar junto com você na manhã desta quinta-feira, dia 9 de julho, ano 2026, 13 graus, marcando os termômetros aqui no luxuoso Castelinho da Comunicação. 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Até às 11 da manhã, você dominando aqui a programação da Nova. Daqui a pouquinho tem a sua participação no 36423955. Um abraço, meu amigo Jackson. O Jaco mandou aqui sua bênção, Tiagão. Deus te abençoe, filho. Estamos viajando longe ao som da Nova. Toque uma do Mirosmar pra nós aí. Quando ele pede Mirosmar, é Zezé de Camargo e é sempre uma pancada, né? Jaco, tá viajando aí no som da Nova, meu irmão. Boa viagem.
10: 10h17.
0: Tá bom essa aqui pro senhor ou não? Essa aqui é pra colocar no volume do 12, incomodar até os vizinhos com a música dessa aqui, ó. Isso aqui é pra arrebentar as caixas do alto-falante. Fazer fumaciar o Twitter. Estourar o sub. Ei, modão.

0: Zezé de Camargo e Luciano na nova Vem Cuidar de Mim. Que paulada, que pedrada essa na nova, hein? 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Daqui a pouquinho tem mais da nova.
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0: No Castelinho da Comunicação, 13 graus.
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0: Muito bem, Jorge Matheus, a nova hora até as 11, é uma noite dia. 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Daqui a pouquinho tem mais Pílulas da Nova. E hoje nada mais nada menos com Christian Ralph.
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8: 10h41.
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0: E essa quinta-feira de tempo estável, com sol e algumas nuvens em Santa Catarina. Temperatura em elevação durante o dia, com máximas de 18 a 24 graus. Vento noroeste e nordeste fraco a moderado, com rajadas entre a Grande Florianópolis e o litoral. Sistema uma massa de ar polar em deslocamento para o oceano. Nesse momento, aqui no Castelinho da Comunicação, termômetros marcam 14 graus.
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0: A dupla mais afinada do Brasil. Para todo sempre, Christian e Ralph. Ai, ai, ai.

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1: Christian e Ralph no Pílulas da Nova. 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Daqui a pouquinho tem mais. 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Daqui a pouquinho tem a sua participação no WhatsApp da Nova, que tá bombando. Lembrando que hoje tem bolo Floresta Negra. 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Nosso sistema é criptografado, né? Então você tem que mandar a sua palavra-chave para que você, a sua mensagem caia aqui para mim, né, gente? Palavra área VIP e a sua participação no WhatsApp da Nova no 36423955, tá bom? Estou te esperando. Participa com a gente aí. Volto já.
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1: É, no Blitz da Nova de hoje tem Léo e Rafael. Pra te esquecer.

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1: Vamos lá que o povo tá ansioso pelas participações aqui no Whats da Nova, meu Deus do céu. 3642-3955.
2: Ai, Zaira.
1: Aí que eu me refiro, venha participar aí com a gente, confirmar a sua sintonia. A Loriane Amorim tá por aqui no Som da Nova, né, Loriane? Um abraço, obrigado pela sintonia aqui no Som da Nova, tá bom? Cariline Becker também confirmando aí a sua sintonia na 104,5. Obrigado pela companhia também aqui com a gente, tá bom? Andréia Cardoso também confirmando a sua sintonia no bairro no Jardim Moinho, né? Tá ligada também aqui no Som da Nova. Obrigado pela sintonia na 104,5 também. Sargento.
3: Bom dia, Thiago. Tudo bem?
1: Bom.
3: Teles. Queria participar do sorteio, hein? Tá bom, guri? Hoje é dia de sol, né?
1: Isso.
3: Tá um lindo dia.
1: Tá.
3: Então, um abraço aí, bom serviço pra ti aí, guri. Tudo bom?
1: Valeu, sargento. Um abraço pro senhor também. Obrigado pela sintonia. Seja bem-vindo, Sargento Teles. Por rádio, vai estralando na nova, né? Bom dia, aqui é a Dani de São Lourenço. Eu, meu filho Davi, estamos na escuta dela. Já. Valeu, um abraço pra vocês. Sejam bem-vindos aí, tá bom? A Gislaine Nunes Carvalho por aqui também, Roseli de Fátima confirmando a sua sintonia. Oi, Thiago, tudo bem? Manda um abraço para a amiga Janir Martins, a Eliane e Cristina Binec, a Cris de São Lourenço. Valeu, Cris, beijo para vocês. Sirlene de Oliveira também tá aí confirmando a sintonia, né? Bom dia, Thiago, tudo bem? A Emanuele Aparecida Fleischmann participando com a gente também, né, Manu? Seja bem-vindo aqui na Nova. Bom dia, Thiago, tudo bem? Daniela Schaumauer Puchaski. Abraço pro meu marido Alessandro, meus pais Lauro e Rose e pro pessoal da Belmiro Vich, tá bom? Valeu, Dani. Beijo pra vocês aí, tá bom? Ótima quinta-feira, obrigado pela companhia também, no som bacana aqui na Nova. Tudo de bom. A Erika dos Santos também ligada com a gente. A Tainá Popper Birger também aí com a gente. Obrigado pela sintonia. Bom dia, Thiago, curtindo essa rádio maravilhosa. Tudo bem, Joana Martins, ligada com a gente. Alana Henrique também por aqui, né? A Emilene Aparecida Marques Bauer também no Som da Nova. Seja bem-vinda, tudo de bom. O Ricardo Ulbrich também confirmando a sua sintonia na 104,5. Tudo de bom, Piazinho.
4: Também ouvindo o programão aí, Área VIP, Imagina da Car. Quero te contar uma história rapidinho.
1: Conte.
4: E eu passei na frente do mercado, tava escrito assim, ó. Cerveja e pastel, R$2.
1: Certo.
4: Fui lá, entrei, pedi a cerveja, pedi o pastel.
1: Certo.
4: Dei R$2 e o homem só me deu a cerveja.
1: Ué?
4: Eu fiquei olhando, falei assim, cadê? Cadê o quê? Cadê o pastel? Não é pastel, é cerveja Amstel. Nossa, que furo.

0: chega a feder de bizonho, né? Ah, meu Deus do céu. O Fagundes achou que era cerveja e pastel R$2. O cara disse, não, é cerveja Mistel, cara. Não, não.
1: Tia Thiago, tudo bom? Te mando os parabéns pra minha neta, Manuela Arbigal, de Vencal de Cima.
0: É.
1: A vovó ama muito ela, Eliana Faxinal.
0: Então tá bom, Deus abençoe, né? Felicidades. Que essa data se repita por muitos e muitos anos. Um abraço carinhoso também de toda a turma aqui da Nova. Tudo alemão. Como é que tá, São Antônio Borba? Tudo bom com o senhor aí?
2: Fala, Tiagão, bom dia.
0: Falo. Bom, como é que meu tá? Queridaço.
2: Tiagão, põe meu nome no sorteio aí. Se eu ganhar esse prêmio, eu vou mandar lá pro Dani do M7. Esse prêmio daí hoje vai pro Dani do M7.
0: Ah, é?
2: Manda um abraço pro pessoal do M7, né? E esse prêmio, se eu ganhar hoje, Dani, vai pra você esse prêmio hoje, meu querido.
0: Aí, ó.
2: Tá ouvindo você lá, Tiagão, lá, acabei de sair do posto M7 aqui, próximo à faculdade.
0: É.
2: Tá ouvindo ele lá, você, a Thalita, todo mundo do M7 lá, o Ronaldo. Estão todos ligadinhos, ouvindo.

0: o melhor programa da região. Ô, Torresmão. Grande Tiagão, e manda um beijo pro teu carequinha. Ele fica enciumado quando você não manda beijo pra ele. Tá bom, meu querido? Abraço.
1: Valeu, Caio. As horas do plano Lyra aí. O meu carequinha preferido hoje vai um tapinha nele hoje. Vai ficar muito. Pessoal do posto M7 aí também, um abraço, né? Esses dias cheguei lá pra calibrar os pneus da nave. Porra, tava estralando a nova lá, né? Porra, estralando. Um abraço pra vocês, sejam bem-vindos aí, tá bom? A Josiane Fernandes também tá ligada com a gente aqui na melhor da região. Obrigado pela sintonia também, tá bom? Seja bem-vinda. Tamo junto. Bom dia, tudo bem com você? Meu nome é Dinaíra de Fátima. Hoje o programa está bom demais. Zezé de Camargo e Luciano é muito bom, né? Bom demais, né, Dinaíra? O famoso Mirosmar. Quando a galera manda ali mensagem, Tiagão, manda uma do Mirosmar. Pode largar uma antigona que o pessoal vai, que é loucura.
2: Oi, meu avô ali
1: me cumprimenta.
2: Aumentava algumas coisas, mas não era mentiroso.
1: Me diga bom dia, seu machucado.
2: Ele conta que diz que um dia foram num rancho.
1: Diga bom dia, seu mãe do caso.
2: Roçada, né? E agora é época de roçada.
1: É.
2: Daí que fizeram um fogo de noite pra esquentar o rancho. Outro dia o rancho gelado. Meu avô falou pro meu pai, o que deu com esse rancho que tá gelado?
1: Credo.
2: Levantaram, vê. Diz que era um geadão. Diz que tinha congelado o fogo. Diz que bateram na lavareda, quebrou o fogo no meio. Você acredita num troço desse? Meu avô, dava pra acreditar. No meu pai já não dava pra acreditar muito nele. É meio mentirosão.
1: É, você carcule. Então eu chorei. Fizeram fogo pra esquentar o rancho. Foram olhar outro dia, gelado o rancho. Foram olhar, tinha congelado o fogo. Batia nas ladeiras das labaredas de fogo. Diz que quebrava. A Ká também tá ligada com a gente aqui no Som da Nova, tudo bom? Desesperado, o Maurício Ribeiro tá com a gente também. A Cariline, a Mirek Ribeiro também aí no Som da Nova, tudo de bom. O Lucas Alan Rodrigues também ligadão aí no Som da Nova, tudo bom?
3: E o Thiago, fala pro Joninho, que ele tá precisando ir lá na Kardec, lá de coisa, ele tá tentado.
1: É. Tem que levar ele tomar um passe, que nem diz, né? A Leonie Vichinheschi da Venevete também tá ligada aqui do Som da Nova. Thalita Franciele Vanderbruck, bom dia, Thiago. Dá um tapinha aí na Cláudia e na Léo. Pra Cláudia e o Léo da Lógica Conecta. Ah, é? Tão meio nervoso hoje aí. Valeu, Thalita. Valeu, Cláudia, Léo. Abraço pra vocês aí na Conecta. Bom trabalho nessa quinta-feira. Também ligados aí no Som da Nova, né? Tudo de bom sempre.
4: Bom dia, Thiago. Viu, Thiago? Só entre nós. Falar baixinho no teu ouvido aqui, ó.
1: Vale.
4: Se fosse pra seleção brasileira e lá nos Estados Unidos e voltar sem o Mundial, né?
1: Verdade.
4: Nós tinha mandado o Palmeiras, né? Já tão acostumado, né?
1: Claro, volta aqui que baixou um pouquinho o áudio dele.
4: Bom dia, Thiago. Viu, Thiago? Só entre nós. Falar baixinho no teu ouvido aqui.
1: Vale, vale.
4: Se fosse pra seleção brasileira e lá nos Estados Unidos e voltar sem o Mundial, né? Nós tinha mandado o Palmeiras, né? Já tão acostumado, né?
1: Pois é, rapaz. Pois é, meu amigo Marco Souza. Se fosse pra levar a seleção brasileira e voltasse ao Mundial, nós tínhamos mandado o Palmeiras. Palmeiras já tá acostumado sem Mundial. Verdade, por que eu não pensei nisso antes, meu queridão?
5: Bom dia, Thiago. Quero participar do sorteio do bolo. É o time que bate a Batista da Costa. É detestado e nada melhor do que comer o bolinho.
1: Credo.
5: Área VIP.
1: Ô, filho, um abraço pra você. Eu tô vendo que você tá com a camiseta do Vasco. Quero ver se eu te dou uma camiseta do Corinthians pra você. Tá bom, filho?
6: Bom dia, meu grande irmão Tiagão. E tá aqui na escuta sempre. Vamos indo lá pegar a criançada, né, Tiagão? Claro. Vamos lá, né?
1: Vamos. Vamos
6: que ainda é quinta-feira ainda. Beleza? Juntamente com a minha esposa, Mari. Beleza? Bora. Vamos lá. Grande abraço e tudo de bom.
1: Valeu, Itaqui. Criançada, um beijo carinhoso aí na criançada da van do tio Itaqui aí, né? Então o rádio vai estralando aí na nova. Nessa manhã de quinta-feira. 11h05, preciso ir pro intervalo, dá tempo de mais uma aqui rapidinho.
7: Bom dia, Thiago, meu neto favorito.

0: Doutor,
1: ovo!
0: Adivinha que tá chegando na hora?
1: Meu lindo!
0: Ouviu que você adivinha?
1: Meu vovô!
0: Esse é o vovô, meu vovô. Neto favorito, cuti-cuti do vovô!
1: Benção!
0: O vovô tá aqui escutando você, tomando uma causa!
1: É?
0: Tô morrendo de saudade, meu neto!
1: Ovo!
0: Cuti-cuti!
1: Guti-guti!
0: Ó, mãezinha, mãezinha,
1: mãezinha! Ô, vovô, saudade do senhor! O senhor estava reinando comigo esse dia! Beijo, vovô Guti-Guti. Saudade, meu vô lindo. Seu velho cachaceiro. Abraço, meu queridão. Saudade de você, vovô.
2: Bom dia, Thiago. Me coloca no sorteio aí do bolo, hein? Deus abençoe você, seu José Adalberto Seminário.
1: Seu José Adalberto, o senhor vai ver. Tudo de bom, seu José.
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1: Muito bem, a sua hora que volta amanhã, a partir das 6 horas da manhã. 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Daqui a pouquinho tem as mais pedidas do Área VIP na Nova, né? Os acumulativos de músicas da programação do Área VIP rola ali nas mais pedidas do Área VIP na Nova daqui a pouquinho.
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2: 11:14.
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0: Muito bem, deixa eu ver quem tá com o celularzinho na mão e ligados aqui entre blocos a programação da Nova, né? 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
1: 11:17.
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0: Esse povo me emociona. Eita, coisa boa, bom demais ter a sua companhia na manhã dessa quinta-feira, dia 9 de julho, o ano 2026. Por aqui o seu criado para serviços leves, Thiago Skrinski, até o meio-dia no som da Nova em 104,5. Na mais ouvida, na mais curtida, na mais querida, na mais potente do Planalto Norte Catarinense. E também abraça de uma forma muito bonita o sul do Paraná. Termômetros marcando nesse momento 16 graus aí de temperaturas, mais pedidas iniciando. 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Daqui a pouquinho também tem o sorteio do bolo Floresta Negra, apresentão aí da panificadora Casa das Delícias, do meu amigo Cirineu. E daqui a pouquinho também tem o ingresso pro Trifest lá no Centro de Eventos Raízes da Tradição, que eu vou sortear daqui a pouquinho entre blocos aqui na programação da Nova. Fique ligado, fique ligada, é já já.
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5: É nóis, piazada.

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0: 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Daqui a pouquinho tem mais aqui na Nova.
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0: Muito bem, 11 horas e 32 minutinhos. Deixa eu trazer mais algumas participações aqui rapidinho no WhatsApp da Nova. Para você que está com a gente no 3642-3955, está interagindo, está confirmando aí a sua sintonia, confirmando a sua audiência, ligado aqui no Som da Nova, né? Mandar um abração aí para Dinacir Lorena, né, Dinacir? Está ligadona também com a gente aqui na 104,5. Seja bem-vindo, obrigado pela sua sintonia. Um abraço carinhoso para a Erenita também, está por aqui com a gente, né, Erenita? Tudo bom, seu Sônia Dzielski, está ligadão aí também no Som da Nova. Cristiano dos Santos, põe no sorteio, senão meu pequeno vem com cara de bolo. Ó, Cris, tá grávida, que bacana. Um abraço, que Deus abençoe vocês aí, tá bom? Tudo de bom. E Yuri Werner, com a gente também, obrigado pela sintonia aqui no Som da Nova. Tamo junto aí nessa quinta-feira, dia lindo aqui na Mola Propulsante do Planalto Norte Catarinense.
3: Bom dia, Thiago. Tudo bom, meu querida amigo? Querida. Thiago, eu queria participar do sorteio do moço da Casa das Delícias.
0: Querido.
3: Um abraço, tudo de bom pra você.
0: Amém.
3: Você é meu amigo de todas as manhãs.
0: Seja
3: me alegra, me deixa feliz. E como eu sempre digo, né?
0: Claro.
3: Você é a pessoa certa no lugar certo. Pra alegrar nossos dias.
0: Eu só.
3: Um abração pra você, tudo de bom.
0: Que missão nossa, né, Nilce? Que missão. Um abraço carinhoso, obrigado pela sintonia, seja sempre muito bem-vinda, sempre muito carinhosa, gentil aí com a gente, a Nilce, né, Nilce? Abraço, minha querida. Gustavo Lima de Oliveira, tá ligadão também. A Vânia participando com a gente, né, Vânia? Bom final de semana. A Leonice Gude também aqui no Som da Nova. Bom dia, Thiago, Key Diable de Rio Negro, quase sextou, quase, né, Key? Bom final de semana já pra vocês, já é quinta-feira, né? Fala, Thiago, beleza? Dá um tapinha no Marcos. E o Vermelho, tamo aqui na obra, pautorando. Esta rádio é demais, eles. É o Ricardo Schneider. Valeu, Ricardo. Um abraço pra vocês aí, gurizada. Trabalho aí. Bom? Tudo de bom. Crislaine Carvalho, por aqui também no Som da Nova. Aline Zorek, por aqui participando com a gente também, né? Maria Soares, confirmando sintonia. Seja bem-vinda. Tudo de ban.
4: E aí, Tiagão, que bora do meu coração. Eu vim aqui te mandar um abraço. Tamo ligado aqui na Nova Era FM aqui, escutando o melhor locutor do Brasil.
0: Mas aí, ó. Mas ainda se o Ian não ganhar um bolo, se comprar um bolo pra ele, né? Depois dessa aí, né, Ian? Tudo de bom, filho? Seja bem-vindo.
5: Bom dia. Thiago, quero participar do sorteio Maria Terezinha de Lima, da Vila Formosa.
0: Bom dia.
5: Põe nós no sorteio que tiver aí.
0: Claro, colocamos. Tudo de bom.
6: Daí, Thiago.
0: Daí.
6: Manda um modão pra nós aí.
0: Mando, claro que mando. Mandamos uns dois, que nem dizem. Um abraço pra vocês aí, todos.

0: do Debão, viu? Obrigado pela sintonia, tamo junto aqui no Som da Nova. É nóis. Bom dia, gurizinho, tamo por Mafra. Põe no sorteio, já leva o bolo pra Itaiópolis, o Mário Graffi. Valeu, Mário. Da Polacolândia pro mundo. Tá ligadão aí no Som da Nova também, né, garoto? Um abraço, tudo de bom. Obrigado pela sintonia. É nóis, é nóis. Vicentão.
1: Bom dia, Thiago. Yeah. Bom, Vicentão, por cá, tamo aí na lida. Bom. Curtindo a nova aí.
0: Isso.
1: Só lembrar vocês, aí vocês estão falando mal aí do Palmeiras, que não tem Mundial.
0: Uhum.
1: Mas vamos puxar o Google aí, né? Perguntar quem que ganhou a primeira competição mundial organizada não. Aí na,
0: pare.
1: No mundão aí, né?
0: Pare. Pare. Pare, Vicentão. Pare, pare. Pare. Não, vamos começar com essa... 51 pra nós é pinga, irmão. Pare com a folia aí.
2: Bom dia, Thiago. Aqui é o Garchain de Veleveto, Jorge Chapesca. Põe a nós a chave aí no sorteio aí,
0: beleza? A chave no sorteio.
2: Tamo na escuta aí. Manda aquela, o Teodoro Sampaio pra nós escutar, hein? Pra toda a turma da Veleveto aí. Beleza? Beleza. Uma boa quinta-feira. Tudo de bom. Tamo tomando um voto aí. Tá meio congelado, mas nós esquentamos já. Beleza, Pia? Tudo aí, irmão?
0: Tudo bem, tamo junto.
3: Tchau. Tchau. Oi, Thiago.
0: Oi.
3: Aqui é o Davi de São Lourenço.
0: Ô, Davi.
3: Você sabe quem é o rei das pimentas? É a pimenta do reino.
0: Credo, volta aqui a mensagem dele.
3: Oi, Thiago. Aqui é o Davi de São Lourenço. Você sabe quem é o rei das pimentas? É a pimenta do reino.
0: Errado não tá, né, filho?
4: Bom dia, Thiago. Tudo bem com você?
0: Tudo bem. Quem?
4: Gostaria de participar do sorteio do bolo. Sua graça, Aparecida Batista Eck. Que Deus te abençoe.
0: Amém.
4: Bom dia.
0: Bom dia pra vocês também, querida.
5: Fala, Tiagão, beleza? Aqui é o Didier Marcelo mandando aquele abraço pra você, pra todos os da programação. E hoje, bora secar a França, né? Porque tá difícil de secar a Argentina, hein?
0: Não.
5: Um forte abraço
0: pode
5: aí.
0: Entregar.
5: E a todos da programação. Valeu?
0: Valeu, Didier Marcelo, meu garoto. Obrigado pela sintonia. Mais um pra nós ir pro intervalo aqui, ó.
6: Manda um abraço pra nós ir nessa madrugada fria. E é louco, é louco. Tá trabalhadorzinho agora, né, compadre velho? Meu G. Na outra chegava às 9 e parava às 11h20 por ali. Agora aí chega às 6 da manhã, isso é meio-dia.
0: E
6: às vezes trabalha até no domingo, é louco.
0: Estamos trabalhando.
6: Por isso esses mau tempo aí, o El Ninho tá virando coisa de louco. Tudo culpa sua, meu G. Agora tô com rádio bom aqui em casa.
0: Mas é um
6: não
0: corneteiro.
6: Não precisa bombril na antena.
0: Mas é um
6: corneteiro. É louco.
0: É um corneteiro esse de Vardy.
6: Fala pro Vicentão que 51 é pinga. Falaram.
0: Falei já pra ele, viu, compadre? Falei. Na outra emissora que eu trabalhava, eu chegava às 9, saía meio-dia. Aqui chegou às 6, saia meio-dia. Trabalho domingos que eu tô trabalhando demais. Você também fica me corneteando, né? Como é que tá meu vereador atuante aí, Rio Negro, Paraná?
7: Ô, Thiago.
0: Ô, João.
7: Beleza?
0: Bom, meu vereador.
7: Quando vem aí comer a costela aí, que você, o Edinho, o Fagundo, diz que vem, não vem, ficam de só de papo e eu aí gastando um monte. Cadê vocês, Thiago? Um abraço peludo.
0: Ô, João Peludo, meu vereador atuante aí no município do Rio Negro, Paraná. Vamos convidar, João. Falei com o Edinho aí, meu comentarista. Vamos fazer um barulho final de semana aí, tá bom? É a terceira costela que o João Peludo compra, nós não vamos lá comer. Não vamos mais fazer 10. Tá bom? Final de semana, tamo aí. Muito bem, as mais pedidas, área VIP, oferecimento sempre da Odonto Company. 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Daqui a pouquinho tem mais.
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4: Muito bem, vamos lá para quem ganhou ingresso para curtir aí a Mega Trifest, que acontece no Centro de Eventos Raiz da Tradição, com Paulinho Mocelin, Marca Baileira e Portal Gaúcho. Final do telefone é o 5865, a Lucimara Augustin, tá bom, Lucimara? Você foi a ganhadora do ingresso para Trifest, que acontece no Centro de Eventos Raízes da Tradição. É só chegar com seu documento com foto na portaria e curtir o Trifest por nossa conta aí, da Lucimara Augustin. Parabéns!
5: 11:43. 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
1: E essa quinta-feira de tempo estável com sol em algumas nuvens em Santa Catarina. Temperatura em elevação durante o dia. Sistema uma massa de ar polar em deslocamento para o oceano. Aqui no Castelinho da Comunicação, termômetros marcam 17 graus.
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4: Trilha sonora de Malhação 1995, Lulu Santos, matando saudade na Nova.

0: 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Na volta, gente, intervalinho na volta, eu vou anunciar o ganhador ou a ganhadora do bolo Floresta Negra. Apresentando a panificadora Casa das Delícias. Boa sorte.
1: 11:51.
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10: 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Faltando 3 minutinhos para o meio-dia, manda um abraço pro amigo Zé Ivan, aí da XCL Celulares, né Zé? Ô canhotinha de ouro, por raro boné de nós ontem, né? Raro boné. Abraço meu craque. Tamo junto aí no som da nova.
11: Área VIP, bom dia, Tiagão. Oi, Yuri Daniel de Andrade, da Vila Nova. É. Manda aí um abraço pra todos os ouvintes. Um abraço e tchau, obrigado.
10: Obrigado. Amigo Francisco Sampaio, tá ligadão aí também, né? Seu locutor 10, programa top, você é demais. Valeu, Francisco. Um abraço carinhoso, seja bem-vindo. O Francisco César Vilsec com a gente aí também. A Maria Rosa, né Maria, ligada também no Som da Nova. Obrigado pela sintonia de vocês sempre com a gente, tá bom?
12: Bom dia, Pia. É. Tem como você me arrumar esse bolo aí, me colocar no sorteio? É. Valeu, abraço.
10: Valeu.
12: Tudo bom.
10: Fui. Valeu. Arruma esse bolo. Arruma esse bolo. Esse Ed é uma lenda viva, né Ed? Você é uma lenda viva.
13: Bom dia, Thiago.
10: É.
13: Viu? Um detalhe.
10: Digo.
13: Não adianta falar com o Parmeirense, homem.
0: Pô, os homens já levaram uns 3 ou 4 títulos no, na canetada.
10: Pois é.
0: E agora eles querem levar mais um mundial na cachaça.
10: Ah, pare.
0: Não vai rolar.
10: Não vai rolar, né, Carlinho?
0: Entendeu?
10: Não vai rolar.
0: Diz pra eles que, eles vão curar a ressaca deles primeiro. Verdade. Pra depois pensar em mundial.
10: Verdade, rapaz.
0: É, manda um abraço aí pra, pro pessoal do Bituvinha.
10: Valeu.
0: E da Vorta Grande aí.
10: Valeu.
0: E pros ouvintes. Tchau, obrigado.
10: Grande Carlinho da Babucha. Tá ligadão aí. Um abraço, Piazinho. Obrigado pela sintonia. Tudo é bom. Um minutinho pro meio-dia. Vamos nessa. Que rufe os tambores aqui em 104,5 a partir de agora. Concorrendo ao bolo da panificadora Casa das Delícias. Do meu amigo Cirineu Padeirinho, Floresta Negra. Vamos lá. Final do telefone apresentado na tela é o 5825. E quem levou o bolo foi o Francisco Eduardo. Francisco Eduardo, no final do telefone 5825. Tá bom, filho? Até as 20 horas de hoje, você pode passar ali na panificadora Casa das Delícias para retirar o seu bolo, o Francisco Eduardo. Tá bom, gurizinho? Parabéns. Obrigado, gente, de coração, pela companhia, obrigado pelo carinho, obrigado pela audiência, obrigado pela paciência. Chegando aí as orações do meio-dia, daqui a pouquinho tem Emerson Souza no Sequência Hits, em mais uma grande programação da Nova. Eu volto amanhã, sexta-feira, com a promoção deliciosa do SOS Lanches. Parabéns, Francisco Eduardo, o ganhador do bolo de hoje, tá bom? Se cuidem, amanhã a gente se encontra às 7 horas da manhã no Momento Sertanejo, se Deus quiser e assim nos permitir. Excelente almoço, excelente tarde, você ligado nela, ela tá ligadaço em você. Grande abraço, fala garotinho.
0: Obrigadão, Thiago Spiske, tamo junto.
10: É nóis. Grande abraço, povo, e até amanhã às 7 da manhã, tchau.
13: Meio-dia.

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1: Bom dia, meus irmãos e irmãs. Neste momento, paramos e nos colocamos na presença do Senhor, pedindo a intercessão da Mãe Querida sobre os nossos jovens, crianças e adultos. Também, te agradecendo ao nosso Senhor Jesus Cristo pelo dom da vida e principalmente pelo nosso dia de hoje. Obrigado, Senhor, pelo meu trabalho, pela minha vocação, pelos meus estudos, pela minha família, pela minha comunidade e principalmente pelo seu grande amor por todos nós. Por isso, neste momento, nos colocamos em oração, pedindo a intercessão da Virgem Maria. Ave Maria, cheia de graça, o Senhor é convosco. Bendita sois vós entre as mulheres, e bendito é o fruto do vosso ventre, Jesus. Santa Maria, Mãe de Deus, rogai por nós, pecadores, agora e na hora de nossa morte. Amém. Nós os pedimos, ó Deus, que o vosso Espírito nos transforme com a força dos seus dons, dando-nos um coração capaz de agradar-vos e de aceitar a vossa vontade. Por Cristo nosso Senhor. Amém. O Senhor esteja convosco, Ele está no meio de nós. Abençoe-vos Deus Todo-Poderoso, Pai, Filho e Espírito Santo. Amém.
2: Meio-dia e quatro.
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Boa tarde! Boa tarde pra você que sintoniza a nova 104,5. Ó, quem tá chegando aqui, ó. Ó. Emerson Souza no seu rádio até as 2 da tarde nessa quinta-feira. 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

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Vamos nessa, começando às 40 mais hoje. 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Abrindo as 40 mais, Expresso, Sabrina Carpenter.

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1: Pinhão todo tatuado, chegando aí com Geninho e ela Mariana Fagundes.
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0: Claro que toca mais. 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
0: É simplesmente fantástico. Fantástico mesmo poder estar aqui junto com você, levando música boa, levando animação, levando alegria. Muitas vezes a gente não faz ideia de quem está nos ouvindo e o que essa pessoa está passando, né? Algumas pessoas de repente não estão bem de saúde, às vezes só tem o rádio como companhia. E a gente está aqui, é uma dádiva poder levar para sua casa alegria e alto astral, viu? Um abraço para você especial. Nessa quinta-feira, 9 de julho, os dias vão passando muito rápido. Parece que ontem foi dia 8, você vê? Parece, viu?
3: Uhum. Suspeitei desde o princípio.
0: Oi, Emerson, coloca meu nome no sorteio. Jennifer dos Anjos. Oi, Jennifer. Obrigado pela companhia, tá? Um beijo pra você. Uma excelente quinta-feira. A Marli Teodoro, obrigado pela companhia. Já vou mandar, Marli. Você, a Marli manda de uns 3 números diferentes. Então, Marli, um abraço pra Marli Teodoro, Marli Silva, Marli não sei o quê, Marli pra todos, Marli, tá bom? Obrigado pela companhia. O que importa é estar participando sempre. Andressa Custódio, obrigado pela companhia, Andressa. Excelente quinta-feira pra você, tá? A Daniela Antunes está participando também. Obrigado pela companhia. Quem mais? A Cleonice Xavier de Moraes Dias. Uma ótima tarde para todos. Oi, Cleonice. Obrigado pela companhia, tá? Tudo de bom. A Josiane Aparecida Martimeve Freire, do Centro de Rio Negro. Não esquece de colocar a palavra sequência. Viu, o Josiane? Obrigado pela companhia, tá? A Fernanda de Lima está participando com a gente. Obrigado pela companhia, Fernanda. Excelente tarde para você. Sandy Kichler, obrigado pela companhia. Tadezinha Emerson, tudo belezinha? Sempre na escuta. Beijos, me pinche nesse sorteio. Valeu. Obrigado pela companhia, Angela. O Antônio Borba está participando com a gente. Obrigado pela companhia, Antônio. A Vânia Meurer, me coloca no sorteio, um ótimo dia, Deus abençoe. Igualmente para você, tá? Obrigado pela sintonia também. Boa tarde, Emerson, aqui é o João Elísio Veiga, confirmando a audiência, manda beijo pro meu mozão Janir Martins. Valeu, obrigado pela companhia, abraço para vocês aí, tudo de bom. Boa tarde, quero participar do sorteio. Laura Nispojinski, oi Laura, obrigado pela companhia, tá? Tudo de bom para você. Bruna Kiel da Silva, manda aí pro meu marido, o Niltinho, e pros meus filhos, toca a música Pião Tatuado. Já foi, né? Mas obrigado pela companhia. Aquele abraço pra vocês aí, tudo de bom. Vamos de música? Vamos nessa?
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0: Sua Boca Mente, a 37ª posição.

0: Henrique Juliano, seja ex a 35ª posição das mais tocadas do Brasil.
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0: De volta por aqui no nosso Sequência Hits, as mais tocadas do Brasil. 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O pessoal que tá trabalhando, tá com o rádio ligado, obrigado pela companhia de vocês. 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
0: É bom demais estar aqui junto com você no nosso Sequência Hits. Sequência Hits daquele jeito, né, galera? Participando, interagindo, mandando recado. Oh, coisa boa. Deixa eu ver quem tá aqui. Boa tarde, me coloca no sorteio. É Loriane Amorim. Oi, Loriane, obrigado pela companhia. Juscelia de Lima também tá aí ligada com a gente. Boa tarde, Emerson. Aqui é o Márcio Pixius. Fala, Márcio, obrigado pela companhia, tá? Tamo junto. Quem mais aqui? Oi, sou a Marisa Trai. Queria tanto almoçar fora no domingo. Boa sorte pra você, então. Quem mais? A Josiane, obrigado pela companhia. A Juliana. Boa tarde, coisa... Ô, oh, coisa! Juliana Jungles, obrigado pela companhia, tá? Ô, oh, querida! Quero participar, boa quinta-feira pra todos. Abraço, Emerson. Oscar José Binec, valeu, Oscar. Quero participar do sorteio, Rosilda Albrecht Schutter, obrigado pela audiência. Ó, meu amigo, o meu amigo Niltinho pintando aí. Fala, guri.
3: Tarde, Emerson. É o Niltinho, hein? Manda um alô aí pra minha mulher Bruna aí. Ah. Para meus filhos que acabaram de chegar na escola aí.
0: Alguém tem que estudar,
3: hoje,
0: né?
3: Hoje tinha arraiá lá pra eles. Hoje são festa junina.
0: Coisa boa.
3: Sexta-feira estão todos de férias, né, Emerson? Tocando horror no...
0: Nem fale,
3: em casa, rapaz, né?
0: Nem fale.
3: E nós aqui na obra bem louco. Beleza, bicho, velho? Vai, Palmeiras, né, Emerson? E é nóis. Tamo junto, Piazinho.
0: Tamo junto, aquele abraço, Niltinho. É, logo logo a criançada de férias, pra deixar geralmente a avó com o vô, né, de cabelo em pé, né? Porque o pai com a mãe estão trabalhando, vô com a avó que se vire, que se lasque.
4: Suspeitei desde o princípio.
0: A Silvana Aparecida Morretes, do Tijuco Preto, obrigado pela companhia, Silvana, aquele abraço pra você, tá? Alô!
5: Boa tarde, Emerson. Aqui é a Gil Martins. Gostaria de participar do sorteio. Ah. Quero mandar um abração pra minha amiga Eliane, lá de São Lourenço.
0: Mande.
5: Pra minha família Martins, que sempre está na escuta.
0: Família boa.
5: Pro meu mozão João Elísio. E pra você.
0: Valeu.
5: Um ótimo abraço.
0: Deus que ajude.
5: Uma ótima quinta-feira a todos.
0: Claro, pra valeu. Você também. Obrigado pela companhia. Boa tarde a você e pra todos na escuta. Abraço da Isabel Cristina da Silva. Isabel, obrigado pelo carinho da audiência, tá? Boa tarde, Emerson. É um prazer participar da sua sequência, sua alegria. Mara Carvalho. Oi, Mara. Obrigado pelo carinho da audiência, tá? Uma excelente quinta-feira pra você, tá bom? Boa tarde, Emerson. Me coloca no sorteio, Roseli Morretes. Oi, Roseli. Obrigado pela companhia. Boa tarde, Emerson. O tio Agui passando aqui pra confirmar a audiência nessa quinta-feira ensolarada. Valeu, Aguinaldo. Obrigado pela companhia. Boa tarde, Emerson. Quero participar do sorteio. Jusemara Chulucubir. Oi, Jusemara, obrigado pela companhia também, tá? Excelente tarde pra você. Quem mais? Emerson, boa tarde. Roseli Deckschobauer, oi, Roseli. Jaqueline Aparecida Martins, obrigado pela companhia. Rafaela Cassota, também boa tarde pra você. Quem mais? Boa tarde, Emerson, tudo bem? Me coloca no sorteio, Solange Bernadette Domingues. Oi, Solange. Obrigado pela companhia. Continua participando aí, tem mais um monte de mensagem aqui. Mas eu preciso tocar música também, né? Vamos de música. BTS Swan.

0: Simone Mendes.
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0: 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Ah, como é bom Sequência Hits, né não? Os melhores ouvintes do mundo estão aqui. É verdade. O que o José Carlos tá louqueando aí?

0: Ele mandou foto de uma moto, uma Bros aqui. Uma, duas, quatro fotos aqui. Você tá comprando ou tá vendendo isso aí? Eu acho que ele tava mandando pra outra pessoa e mandou pra gente aqui, rapaz. Onde que tá essa moto? Lá na Alien Car. É, uma Bros preta aqui, ó. Bonita Bros. Pode comprar, viu, o... Como é que é o nome dele? O José? Pode comprar que tá bonita, viu? Algum preço, não sei. Não sei, viu? Que fase! Boa tarde, Emerson. Tudo bem? Me pincha no sorteio. Domingo é meu aniversário. Ganhar um presente desse seria ótimo. Valeu, Celso. Boa sorte pra você. Vai que, né? Sorteio amanhã. Boa tarde, Emerson. Ótimo dia. Kelly Meyer. Obrigado pela companhia. Daya Ozen, a Daya só manda sequência. Eu sei o nome dela porque tá escrito no perfil, né? Porque senão também não saberia, né? Tem que colocar um nome na mensagem. Coisa. Aqui. Coisa, menino. Janete Agostinho, obrigado pela companhia, Janete. Boa tarde pra você também. Alô, câmbio.
1: Boa tarde, Emerson.
0: Tarde.
1: Sucê.
0: Bom.
1: Emerson, passado pra reforçar a audiência. Seja uma ótima tarde pra você.
0: Valeu.
1: Todo esse povão que estão ligadinho no programa aí.
0: E não é pouco, viu?
1: Manda lá um abraço também lá pro Marcelo Lourenço, nosso amigo. Marcelo Lourenço também tá ligadinho no programa.
0: Valeu.
1: E pra todos que estão na escuta aí. Valeu, Emerson. Tamo aí, tamo ligadinho aqui na... do programação aqui no Jardim Novo Horizonte. Abraço, fico com Deus, tudo bom.
0: Falou, bicho velho, obrigado pela companhia. Excelente quinta-feira, tamo junto. Ó, o meu amigo Pedrinho chegando aqui. Fala, Pedrinho.
2: Boa tarde, Emerson.
0: Tarde.
2: Aqui é seu amigo Pedrinho Everton. Coloca nosso nome do sorteio, fica com Deus.
0: Você também, pequeno, quando que você vai vir aqui no estúdio conhecer a rádio? Me conte, Pedrinho, me conte, menino. Um abraço pra você, tá? Tudo de bom. E mais, boa tarde, Emerson. Kátia da Lapa, almoçando na sua companhia, também quero participar do sorteio. Valeu, Kátia, beijo pra você, pra todo o povo aí da Lapa, a gente boa demais da conta, senhor. Boa tarde, Emerson, tudo tranquilo, piá. O Márcio Sokodowski passando para confirmar a audiência. Desejar uma ótima, abençoada tarde para você, para todos da rádio. Valeu, levando a gente de carona sempre, né, Márcio? Tamo junto. A Daniele dos Anjos, obrigado pela companhia, Dani. Boa tarde, Rosnilda Correia. Excelente quinta para você também, tá? O Wellington Marcelo, todos os dias aí por aí também, obrigado pela companhia. E mais, quem mais? Boa tarde, tudo bem? A Terezinha da Campina dos Andrades, quero participar. Tenha uma ótima quinta, igualmente. A Micaela Lorena da Silva, obrigado pela companhia. A Luciane Arbigaus Ubrich, obrigado pela companhia, viu? Diele Chivitank, me coloca no sorteio, claro, coisa. Só porque ela não gosta que chama de coisa, eu chamo mesmo. Tade querido, me coloca no sorteio. Hoje é um dia muito especial, sabia? Faz 18 anos de união com o maridão. Parabéns pro seu marido te aguentar 18 anos, Denise. Rapaz do céu. Não, o lugarzinho do céu dele já garantiu, tenho certeza, viu? Suspeitei desde o princípio. Mas parabéns pra vocês, viu? 18 anos de saúde, paz, alegria, felicidades. A gente deseja muito mais, viu? Pelo menos mais uns 65 de união, assim, tá bom. Eu acho que tá bom. É. Tá bom, né? O que você acha?
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0: Texana 37, chegando na 31ª posição.

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1: Acabou? Foi tão curta essa. Defendo filha, Taylor Swift.

0: bom demais, é a nossa sequência hits, as mais tocadas do Brasil, com os melhores ouvintes do Brasil. Dá tempo de ler mais algumas mensagens, Emerson? Depois do intervalo eu leio mais, tá? 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Depois, intervalo tem a parte 2 do nosso programa, daí eu trago mais mensagens pra vocês, tá bom? Tá certo? Ai, ai, eu volto já, segura aí. Uma e cinco.
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7: 1:10.
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0: Legal, tá chegando a parte 2 do nosso Sequência Hit.
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0: É, hoje top 40, né?
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0: A partir de agora, Sequência Hit.
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0: 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Vai mandando sua mensagem no WhatsApp 3642-3955 com a palavra sequência. Escreve aí, sequência, e manda seu recado, tá? Concorra a um almoço para duas pessoas na Churrascaria Araucária e um vale-compras de R$100 da Maia Modas e Aconchego do Bebê lá de Rio Negro. Olha que legal. Um abraço especial lá para Roseli e para toda a equipe da Maia Modas. Obrigado pela parceria, tá? Galera, tá participando. Boa tarde, Emerson. O sorteio é amanhã, tá? Tá bom?
9: É.
0: Boa tarde, Emerson. Tudo tranquilo? Aqui é Andressa. Se você puder, toca a música da BTS, Hooligan. E oferece pra minha filha Júlia Gabriele, que gosta deles. Nós sempre estamos à escuta. Tenha uma boa tarde. Valeu. Obrigado pela companhia. Beijo, meninas. A gente vai seguindo aqui o nosso playlist das mais tocadas. Mas assim que dá um tempinho, a gente encaixa essa aí, tá? Obrigado pela companhia. Boa tarde, Emerson. Tudo bem? É a Luciana Traincrauz. Oi, Lu. Obrigado pela companhia, tá? Excelente quinta-feira pra você. Boa tarde, Emerson. Gabriela Elias participando. Valeu. O Jefferson também. Só mandou a palavra sequência, né? Não mandou o nome. Eu peguei aqui no perfil dele aqui, ó. Jefferson. Obrigado pela companhia, tá? Tudo de bom. Boa tarde, Emerson. Coloca meu nome no sorteio, Dirley Lombardi. Oi, Dirley. Obrigado pela companhia. Jacqueline Aparecida Lisboa. Boa tarde pra você também, tá? Quem mais? Vanusa Antunes da Silva. Oi, Vanusa. Obrigado pela companhia. A Karina de Lima também tá participando. Obrigado pela companhia, Karina. E mais? Boa tarde, Emerson. Manda um abraço pra nós aqui. Coloca a gente no sorteio. Leandro Taborda. Obrigado pela companhia. Aquele abraço pra vocês aí, tudo de bom, tá? Quem mais? A Joelma Fernandes, obrigado pela companhia, boa tarde pra você também. A Marlene Antunes Rubinhaque, aquele abraço pra você. Desculpa, Emerson, acabei esquecendo de deixar o nomezinho. É a Daya Rossi. Tá bom, Daya. Agora deixou o nomezinho. Boa tarde, Emerson. Aqui ele assiste, meu. Quero parabenizar minha filha que está de aniversário hoje. Olha que legal. Deus abençoe sempre. Coloca no nome de sorteio de presente para minha filha Rafaela. Oi, Rafa. Parabéns para você. Saúde, paz, alegria, felicidades. Papai do Céu te abençoe muito, tá? Nessa data especial. Que você possa aproveitar bastante, viu? Que o dia de hoje seja de muita alegria para você. Beijo grande para Rafa, para mamãe e para Rafa que tá de nível. Oi, meu nome é João Vinícius. Manda abraço pro meu amigo que trabalha na UPA, o Jefferson. E para as crianças da van do Tio Agui. Valeu, obrigado pela companhia. A Juscelene Alves ligada na Nova. Obrigado pela companhia, Juscelene. Ô Emerson, você apavorou comigo, né? Ah, Denise, só porque eu disse que o marido dela tem um lugarzinho no céu já, né? 18 anos aguentando você, Denise. Rapaz do céu. Aí ela disse assim, mas eu sou um amor de pessoa. Eu disse, só se dormindo deve ser, né? Tem que perguntar pro teu marido, viu? Vamos de música.
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0: Quem sente saudade sou eu. 28ª posição das mais tocadas do Brasil.

0: 1h20.
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0: Vivo, foca do ano, a nova toca. Daqui a pouquinho no Sequência Hits. Aguenta aí.
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2: Boa tarde, Emerson. Quero participar do sorteio. Maria Sueli Erzer da Silva, obrigado pela companhia. Boa tarde, Emerson. Quero mandar aí parabéns pra minha sogra, que tá de aniversário hoje. Jane Patrícia Schmidt. Diz aí que devia ser pecado a gente trabalhar nesse dia, né? Deveria ser feriado. Sou a Janaína Bandeira. Parabéns aí pra sua sogra, né? Saúde, paz, alegria, felicidades pra Jane. É, porque não aguentar a sogra não é coisa fácil, né? Não é uma missão muito das fáceis, né, Janaína? Minha nossa. Ai, ai. Um abraço, obrigado pela companhia. Ô, dona Jane, brincadeira, tá? É que sogra e cobra é tão parecido os nomes, né? Tô brincando, tô brincando. Ai, ai. Um abraço pra vocês aí. Boa tarde, Emerson. Coloque meu nome no sorteio. Valeu, Rio do Paulo, obrigado pela companhia. Aldete Frugel, boa tarde também. Boa tarde, Emerson. Tudo bem? Coloque meu nome no sorteio. Marlene Aparecida Ferreira, manda meus parabéns. Meu irmão José Antônio Ferreira, que tá de nível hoje. Alô, José. Ô, Zé. Parabéns pra você, viu? Saúde, paz, alegria e felicidades. Boa tarde, Emerson. Sou Maria Rosa Calixto. Gostaria de participar aí do sorteio. Manda um alôzão pra nós aqui na Areia Fina. Estamos ligados, lagarteando no sol. Obrigado pela companhia, Maria Rosa. Obrigado pela companhia, tá? Tudo de bom. Cuidado, viu? Fica aí, tipo lagarto aí, os cachorros pegam. Aham. Já pensou? Minha nossa. Obrigado pela companhia, tá? Tudo de bom. Quem mais aqui? Emerson, gostaria de participar do sorteio. Vanessa Zamboni, do Faxinal. Gostaria também de mandar um abraço pra Daya, professora das aulas de flashback. Pra todos os alunos e alunas também. Valeu, obrigado pela audiência. A Rosângela Martins, Emerson, me joga no sorteio. Valeu. Emerson, confirmando a audiência, Doroteia Ribeiro. Oi, Doroteia. Tudo de bom pra você, tá? Excelente quinta-feira. Obrigado, Emerson. Valeu, valeu. Quem tá falando valeu aqui? A Marlene, valeu também. Então tá valido. A Rose, boa tarde, Rose. Abraço pra você. Vamos de música? Vamos, vamos, vamos. Fofoca do ano tá chegando aí. 26ª posição.

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0: Fred e Fabrício, encerrando mais um bloco do nosso Sequência. Te amar é meu talento. Sequência Hits, volta já. Sai daí não.
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1: 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Atender os amigos que estão participando, galera, vai mandando recado aí, WhatsApp 36423955, tá? Você deixa seu recado, sua mensagem, coloca a palavra sequência e o seu nome completo, aí concorre a um almoço para duas pessoas lá na churrascaria Araucária e também um vale compras de R$100 lá da Maia Modas e Aconchego do Bebê, lá de Rio Negro. Legal, né? Gostou da ideia? Gostou que eu sei da ideia.
3: Suspeitei
1: desde o princípio. Então manda aí. Quem mais tá aqui? Nadine Santos, obrigado pela companhia. Igor Henrique de Lima Alves também tá participando com a gente. A Cláudia Suelen também, obrigado pela companhia, tá? Já tem mais recados. Enquanto isso, enquanto você manda a sua mensagem também, a gente vai de música. Atriz Demais tá pintando aí.
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Acontece, a nova taco que você gosta, Péricles e Ana Castela, chegando aí na 23ª posição das mais tocadas. Intervalo rápido, já já, as duas últimas do Sequência de hoje. Sequência Hits, volta já.

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0: Elis Justi, Cowgirl, daqui a pouquinho no nosso Sequência. Segura aí.
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0: 21 graus.
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0: Sequência Hits, trazendo mais algumas mensagens por aqui e Alô Câmbio.
8: Vou participar do sorteio.
0: Oi.
8: Queria qualquer música do Neto Cristiano.
0: Tá bom.
8: Tchau.
0: Obrigado pela companhia, Leila. André de Melo Schitter, obrigado pela companhia. Boa tarde, Emerson. Tem mais gente na família de aniversário, além da minha filha Rafaela Taborda, viu? O Daniel Estevão e a esposa dele, a Evelyn. Olha que legal. O marido da Miriam, Estevão e Gilson também. Quanta gente de aniversário, mas que coisa. A Iraci que tá mandando parabéns. Também abraços pros aniversariantes, tudo de bom. Ah, meu amigo Dani tá de nível hoje. Fala, Dani. Saúde, paz, alegria, felicidades. O casal, né, que faz aniversário juntos aí. O Dani e a Evelyn. Um beijo lá pra Maria também. Abraço pra todos vocês aí. Saúde, paz, alegria, felicidades. E o Edilson também, né, Iraci? Abraço pra todos aí da família que tá de nível. Tem que juntar todo esse povo aí, fazer uma festa, uma festa, né, Iraci? Chamar a gente, o que você acha? A Mariane Veiga Ferreira, gostaria de participar do sorteio. Valeu, Mari, obrigado pela companhia. Solange Aparecida do Prado participando com a gente também, obrigado pela sintonia. Boa tarde, Emerson, estou na audiência, quero participar do sorteio. Roseli Brunatti Carvalho, valeu, obrigado pela companhia. Mandar também parabéns pro pai da Laura, que tá de nível. Alô, Alencar. Pensa num cara gente boa, ele só não é mais gente boa porque ele é corintiano. Se ele não fosse corintiano, ele ia ser 100%, viu? Parabéns, Alencar. Saúde, paz, alegria, felicidades. Abraço pra você, pra Laurinha, pra Rafa, pra todo mundo, tá? Feliz aniversário, tá bom? Coisa. Quem tá de nível também hoje é a Sarinha. Beijo pra Sarinha, completando 2 aninhos. Ela que é filha aí do nosso casal de amigos, a Jéssica e do Cid. Um abraço pra vocês, pra Lolo também, pra todo mundo. Beijo na bochecha da Sarinha. Todo mundo de aniversário hoje, né, Chavinho? Pra todo mundo, todo mundo. Agora tem Cowgirl.
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0: problemão.
1: Ah, é problemão, viu? Chega da última de hoje, a 21ª posição. Romance Rosa.
2: Só pedrada. Mais um hit avançando na parada.

0: Nancy Rosa no nossa sequência Hits. 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Última mensagem aqui, ó. Alô.
1: Boa tarde, Emerson. Boa tarde. Tá com o som aí da Bonnie Tyler, ex-Sahari, a mulher que nos deixou, né? Passou dessa, não sei se pra melhor ou pra pior, mas solta uma música dela aí, põe eu nesse sorteio, Emerson.
0: Vou ter que experimentar, ver se é pra melhor ou pra pior, viu? O Arildo, não tô afim de descobrir tão cedo, viu? Emerson, não esqueça de colocar meu nome no sorteio do almoço, tá?

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0: Já tem melhor da nova com Zé Neto e Cristiano. Cadeira cativa aqui na 9 FM. Segura aí.
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1: 12:14.
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16: Abrindo tem Cadeira Cativa.
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0: Eu sei que você tava esperando essa hora. Ó, vai pipocar a mensagem agora. Nesse final de semana tem tribaile no Raízes da Tradição e um deles é esse cara aqui, ó.
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0: Paulinho Mocelin, marca baileira e portal gaúcho no Raízes da Tradição nesse sabadão. Tá afim de um ingresso? Manda mensagem pra mim agora no WhatsApp, viu? 3642-3955. Escreve a palavra Raízes. Escreve aí, Raízes da Tradição e o seu nome completo. Manda pra mim no WhatsApp. Já tá pipocando, ó. Já chegou umas 10 aqui, rapaz. Nem terminei de falar. Bora que o sorteio é daqui a pouquinho no nosso Melhor da Nova.
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0: Já tem Barões da Pisadinha, o esquema preferido aqui no Melhor da Nova.
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0: Daquele é jeito, música, né?
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0: Volto já.
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0: Acerta os ponteiros aí. 2:23.
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0: 12:27. Último bloco do Super Dicas, dicas e truques que facilitam o nosso dia a dia na hora de fritar bifes, seja carne bovina, de porco ou de frango. A dica é sempre utilizar uma pinça para virar a carne. Evite usar garfos ou itens perfurantes, pois isso faz com que o seu bife resseque e perca o sumo. Dica do site Consul, a qualquer momento eu volto com mais Super Dicas. Até lá! 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
2: Os Barões da Pisadinha, 12:27.

0: Daí a Marília Mendonça com Mulher. Depois do intervalo tem mais, tá? Continua ligado com a gente. Já tem mais dois blocos ainda. Não ia dizer que é o último, não. Tem mais dois ainda. Do Melhor da Nova. Continue participando. Já tem o sorteio de um ingresso para você conferir o bailão no Raiz da Tradição. Bora mandar mensagem no WhatsApp. Sorteio daqui a pouquinho.
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0: quiser depois do intervalo, tá? Aguenta aí.
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1: Quinta-feira de tempo estável e ensolarado em Santa Catarina. Temperatura baixa no Planalto Norte, céu com algumas nuvens, sol aparecendo ao longo do dia e temperatura variando entre 8 e 22 graus.
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0: ingressos para conferir o Tribaile, Trifest, que acontece lá no Raiz da Tradição nesse sábado. Eu também vou lá dançar esse bailão, viu? Só um pouquinho, porque eu tenho que trabalhar domingo de manhã, então vou dançar só um pouquinho. Lá no Raízes, nesse sábado, quem faturou o ingresso foi... Final do telefone 3327, foi a Doroteia Ribeiro. Doroteia Ribeiro, parabéns, vai dançar aí um bailão por conta da nova. Aproveita bastante lá, tá? Você que não ganhou, fica triste não, porque amanhã ainda tem duas chances pra você. Uma pela manhã, outra pela tarde, tá? Mais dois ingressos pra gente sortear aí do Baile do Raízes. 2h49.
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9: Galera, o nosso Boletim da Copa tá chegando, trazendo mais informações pra você nesta quinta-feira. Sou o Sandro Barcelos e te mantenho bem informado. E o Bruno Guimarães, volante da seleção brasileira, quer trocar de clube e o Newcastle sabe disso. Alvo do Arsenal na janela de transferências, o volante brasileiro manifestou para a equipe inglesa ainda antes da Copa do Mundo desejo e reuniões das últimas semanas indicaram valores para a saída. Cerca de 90 milhões de libras, cerca de 622 milhões de reais. As conversas são conduzidas pelos agentes do jogador que está recluso desde a eliminação do Brasil para a Noruega no último domingo em Nova Jersey. Bruno, por sua vez, já deu ok para o negócio e tem os termos pessoais já encaminhados com o Arsenal. Apesar do desejo do Newcastle, a movimentação é para que a transição aconteça por um valor menor entre fixo e bônus. A expectativa é de que a negociação seja longa. Turma, o nosso Boletim da Copa volta já já trazendo informação pra você.
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0: Fim de papo na minha participação aqui no Melhor da Nova de hoje. Obrigado pela sua companhia, obrigado pela audiência. Te mandar abraço aqui antes pra Angela Richard, lá de Rio Negro, que tá confirmando a audiência. Obrigado pela companhia. Toda a galera que mandou mensagem aí pro ingresso também, obrigado pela sintonia, tá? Tô indo nessa. Amanhã eu tô de volta a partir do meio-dia aqui no Sequência Hits. Tchau, até amanhã. Já já tem o Jotinha com o restante aí do Melhor da Nova pra te fazer companhia nessa tarde, tá? A minha última tá chegando aqui, hein?
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1: Três e dois.
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4: Isso aí, boa tarde pra você. Como é que você tá? Tudo bem? Tudo certinho? Tudo legal com você? 3:10. Quinta-feira, dia 9 de julho de 2026. Sou o Jota, tô chegando por aqui, vou te fazendo companhia até as 7 e a partir de agora rolando pra você até as 5 horas da tarde, aliás, dando continuidade, né? Ao melhor da Nova. 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
4: Para você ligado com a gente, onde quer que você esteja, seja sempre muito bem-vindo às ondas da sua 9 FM, a rádio que toca o teu som. Segue para você o melhor da Nova, até as 5 horas da tarde, 5 da tarde, tem para você os clássicos da Nova, Matando Saudades até as 6 da tarde. E às 6 da tarde a gente finaliza a tarde e entra no começo de noite, né? Com o melhor da música sertaneja aqui na Nova e o nosso circuito sertanejo. Agora são 3:12.
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4: Chegando para você mais uma edição do nosso Blitz da Nova, música destaque do dia. Hoje trazendo para você o sucesso do Léo e Rafael.
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Aqui no Melhor da Nova, Vitor Clay com o Samuel Rosa, a tal canção pra lua. Também teve Pra Te Esquecer com Léo e Rafael, a música do dia aqui no Blitz da Nova. Agora 3:18.

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0: 3:21.
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7: 3:23.
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0: Isso aí, daqui a pouquinho tem Christian e Ralph aqui na programação da Nova.
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0: Só em mais uma dose de sucesso no seu rádio. 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E hoje aqui no nosso Pílulas da Nova tem Christian e Ralph.

0: É uma VFM tocando o que você gosta, Christian e Ralph. Aqui no Pílulas da Nova, Nova York, também cheiro de shampoo.
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0: 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É o nosso Pílulas da Nova, hoje trazendo Christian e Ralph.

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1: E a previsão do tempo, quinta-feira de tempo estável e ensolarado em Santa Catarina. Temperatura baixa. Aqui no Planalto Norte, sol com nuvens. E a temperatura ficando em torno dos 22 graus. Neste momento, aqui no Alto de Mafra, termômetro marcando 21 graus.
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2: Isso aí pra você, mais uma edição do Melhor da Nova. 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
2: 3:41, BTS.

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0: 104.5, 9 FM, tocando o que você gosta, Nath Roots, Quero Ser Feliz. Também teve BTS com Swing. Agora são 3h48 para você, mais uma edição do Melhor da Nova, até as 5 da tarde.
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4: É o Panda, daqui a pouquinho aqui na Nova.

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1: 3:51.
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1: 3:54.
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3: É a Nova FM tocando o que você gosta. Mike Lian aqui na Nova, Borbulhas de Amor. Também teve o Panda, Porcelanato. Agora são 4:03. 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
11: 4 e 7.
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16: 4 e 9.
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22: 4:11.
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11: 4:12, ótima tarde para você ligado junto com a gente. Aqui em 104,5. Gustavo Lima. Assunto que dói. Abrindo por aqui mais uma sequência.

0: pra você aqui na Nova, Natan e Anitta, Eu Tô Querendo De Novo. Também teve Gustavo Lima, Assunto Que Dói. 4:18, pra você o melhor da Nova, tem 5 horas da tarde, aqui na 104,5, a mais potente.
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0: 4:20.
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0: Temperatura nesse momento aqui no Alto de Mafra, na marca dos 20 graus.
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14: 4h25.
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0: Chegando para você mais uma dose de sucesso aqui na Nova. 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E hoje aqui no Pílulas da Nova tem Christian e Ralph.

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1: 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Tô aí no Pílulas da Nova, Christian e Ralph. 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Agora são 4:35, você ouviu 8 segundos e também Desejo de Amar.

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4: 4:37. 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
11: 4h41.
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6: 4h44, chegando pra você a música do dia aqui no Blitz da Nova. Léo e Rafael.

0: pra você mais uma edição do Melhor da Nova aqui na 104,5. O Ferrugem, Arrependidaço. Também teve Léo e Rafael pra te esquecer, a música do dia aqui no Blitz da Nova. 4h49.
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3: 4:51.
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4: 4:54.
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2: É a 104.5 9 FM tocando o que você gosta. 5:02. Fredão com João Bosco e Vinícius. Bem aos olhos da lua. A última de hoje. Amanhã tem mais a partir das 2 horas da tarde aqui no som da 9 FM. Fica ligado com a gente na sequência. Depois do intervalo, você confere comigo mais uma edição do nosso Clássicos da Nova.
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2: 5 e 4.
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2: Muito bem, atualizando o placar da Copa do Mundo 2026. Já estão em campo, jogando nesse momento, França e Marrocos. 7 minutos do primeiro tempo, 0-0. Agora 5:08.
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20: 5:09.
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Vai começando para você mais uma edição do nosso Clássicos da Nova. 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E a gente não podia hoje começar diferente, né? Começamos com Bonnie Tyler. Ela que faleceu ontem, né, aos 75 anos, estava internada no hospital de Faro, em Portugal, em decorrência de complicações de uma cirurgia intestinal. Seu falecimento foi anunciado oficialmente pela família e sua equipe na manhã de hoje, né, dia 9 de julho. Começa com a música mais conhecida dela, música que em 1983 ela lançou para o mundo, Total Eclipse of

0: Bonnie Tyler abrindo Clássicos da Nova de hoje com It's a Heartache. Também teve Total Eclipse of the Heart. Agora 5:19, matando saudades até as 6 da tarde com o nosso Clássicos aqui na 104,5.
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0: 5:22.
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3: 5:25.
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6: 5:28, segue pra você, matando saudades até às 6 da tarde aqui o Clássicos. Agora com o som do Tijuana.

0: 4h35 aqui no som da Nova Skank. Resposta. BTV Tijuana, um dia de cada vez, clássicos da nova, matando saudades até 6 da tarde, na mais potente do Planalto Norte. Ótima tarde para você ligado junto com a gente. Atualizando o placar da Copa do Mundo 2026, jogando nesse momento, França e Marrocos. 34 minutos do primeiro tempo, 0-0.
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0: 5:39.
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0: Nova 5h43.
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0: Que segue pra você até 6 da tarde, matando saudade agora com Four Non Blondes.

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0: 5:54.
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2: 5:56.
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4: 5:58 para fechar mais uma edição do Clássicos da Nova Journey.

0: Don't Stop Believing, fechando aqui com Joy, aliás, Journey, né? Clássicos da Nova.
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0: Amanhã tem mais a partir das 5 horas da tarde. 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E a cada R$100 em compras, você ganha um cupom para concorrer ao sorteio do kit da Copa, uma cesta top e também uma bola oficial. 6:03, na sequência tem o Padre Reginaldo com as orações das 18 horas e logo em seguida tô chegando por aqui com mais um Circuito Sertanejo aqui na Nova. 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
3: Boa tarde, queridos filhos e filhas, nesta quinta-feira. No peito aberto de Jesus, realmente graças são derramadas. E vamos pedir graças para vencer nossos inimigos, a batalha que travamos diariamente. Invocando São Bento, rezemos juntos, em nome do Pai, do Filho e do Espírito Santo. Amém. Amado Senhor, dai-nos a graça de vivermos na tua presença, hoje e sempre. Senhor, queremos viver os teus mandamentos, os teus ensinamentos, e que a tua palavra seja luz para o nosso caminhar. No final desta tarde, pedimos a graça e a bênção de iluminar as nossas vidas com este momento de oração. Se ficaram sombras nas atitudes, nas decisões tomadas, dissipe-as, Senhor. Ao retornar para casa, dai-me um coração limpo, capaz de amar e perdoar. Que eu não leve para o seio de minha família rancor, desentendimento, discórdia. Senhor, eleve esta prece hoje e durante toda a semana, invocando a intercessão de Nossa Senhora e São Bento, pedindo a libertação de todo o mal da minha vida e dos meus familiares, mas principalmente libertai de todos os vícios, este mal que no coração de toda pessoa pode estragar a família, destruir vidas. Ó Deus, por intercessão de São Bento, libertai do vício do tabagismo. Ó Deus, por intercessão de São Bento, libertai do mal do alcoolismo. Ó Deus, por intercessão de São Bento, libertai do mal das drogas. Nossa Senhora, acolha esse nosso pedido, imperfeito, é verdade, mas interceda junto a teu filho Jesus para que esta libertação aconteça. Peça a libertação de algum vício. Traga o nome e o vício e reze comigo. Ave Maria, cheia de graça, o Senhor é convosco. Bendita sois vós entre as mulheres, e bendito é o fruto do vosso ventre, Jesus. Santa Maria, Mãe de Deus, rogai por nós, pecadores, agora e na hora de nossa morte. Amém. Nossa Senhora, rogai a Deus por nós. São Bento, livrai-nos do mal. São Bento, libertai-nos da inveja. São Bento, livrai-nos de todos os vícios. Uma boa noite a todos. Amém.
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0: Ótimo final de tarde, começo de noite para você ligado com a mais potente do Planalto Norte. Quem tem mulher que não... Quinta-feira, dia 9 de julho de 2026. Isso aí, sou o Jota, vamos juntos até 7. A partir de agora, com o melhor da música sertaneja aqui no Som da Nova, o nosso Circuito Sertanejo, no oferecimento da FUBRA. Para você ligado com a gente, onde quer que você esteja, seja sempre muito bem-vindo à Rede Nova de Comunicação. Atualizando o placar da Copa 2026, agora começou o segundo tempo entre França e Marrocos, no placar ainda de 0-0. E nós por aqui vamos com o melhor da música sertaneja. Para você que está indo para casa, levando a gente de carona, obrigado pela sua companhia. Para você que está aí no trabalho, para você que já está em casa descansando de mais um dia de trabalho, né? Para você que está aí ligado com a gente em Mafra, Rio Negro, nas cidades vizinhas, ouvindo a gente pela internet no nosso portal redenova.fm.br ou através do nosso aplicativo. Seja sempre muito bem-vindo a 104,5, a rádio que toca o teu som.
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0: Para começar, tem de Paulo e Paulino.

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2: 6:21.

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4: E segue pra você o melhor da música sertaneja até as 7 aqui no Som da Nova. É o nosso circuito sertanejo. Nessa primeira sequência, você ouviu o Léo Bobinotti, a participação do Danilo e Davi, né? Número Chato. Também teve o Vitinho Imperador, Ela é Linda, Somos Assim, com Edson e Hudson. E a primeira, Se Não Tivesse Ido, com Di Paulo e Paulino. 6h26, aqui o melhor da música sertaneja pra você. 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Abrindo agora mais uma sequência com Jonete e Frederico.

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1: Estou em 9 FM tocando o que você gosta. 6h58, Bom de Sertanejo, Deixaria Tudo. Jorge Henrique Rodrigo, com a participação do Jorge Matheus, Deixa Eu Voar. Joel Carlos, Boteco da Luz de Velas. Também teve Léo e Rafael, Pra Te Esquecer. Fechando por aqui o nosso Circuito Sertanejo, que volta amanhã, né? A partir das 18h, aqui na Nova, no oferecimento da FUBRA.
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1: Na sequência, está chegando por aí mais uma edição da Voz do Brasil. Logo mais, a partir das 20h, tem para você o painel flashback aqui na Nova. Às 21h, tem Interligados com a Ju Godoy. E fechando sua noite, tem o nosso Nova Moments, até as 14h, aqui na 104,5. Obrigado pela sua companhia, ótima noite de quinta-feira para você. Te encontro amanhã, a partir das 15h, aqui no Som da Nova. Fique agora com mais uma edição da Voz do

0: municipal para ingresso na carreira docente da educação básica.
1: Unidades móveis flutuantes da Previdência iniciaram atendimentos na região norte.
2: 7 barcos vão prestar assistência a comunidades ribeirinhas, indígenas e quilombolas até dezembro.
1: E ainda, produtores precisam validar o cadastro ambiental rural. Carlos Oliveira.
3: Ter o cadastro ambiental rural concluído é fundamental para acessar o crédito agrícola no sistema bancário.
2: Turismo, passageiros que enfrentarem problemas com companhias aéreas poderão registrar reclamações em plataforma digital.
1: Vamos falar também de uma pesquisa sobre viagens de brasileiros com bichinhos de estimação. Natália Koslick.
4: O mapeamento servirá de base para a criação de um manual de boas práticas do segmento.
2: A apresentação da Voz do Brasil hoje é comigo, Mariana Jungmann e Luciano Seixas.
1: E acompanhe a gente ao vivo, acesse radiogov.ebc.com.br ou o canal Gov na sua TV aberta.
2: 1 milhão de pessoas já solicitaram a autoexclusão dos sites de apostas online, as chamadas bets.
1: Qualquer pessoa pode fazer o bloqueio nas plataformas de apostas de uma só vez.
2: E o próprio usuário define quanto tempo quer ficar sem apostar.
5: A plataforma centralizada de autoexclusão permite ao cidadão restringir o acesso às casas de apostas para prevenir danos financeiros e à saúde mental. O bloqueio atinge todos os sites de apostas autorizados pela Secretaria de Prêmios e Apostas do Ministério da Fazenda. Para solicitar a autoexclusão, o cidadão deve utilizar o login da plataforma gov.br. Ao preencher os dados, deve informar por quanto tempo deseja ficar autoexcluído, que pode ser de 1 a 12 meses. Se desejar, o usuário pode informar também os motivos da autoexclusão, como decisão por dificuldades financeiras ou recomendação de saúde, por exemplo. Além da autoexclusão voluntária, o ministro da Fazenda, Dario Durigan, lembra as exclusões automáticas das plataformas de apostas.
6: Houve uma vedação por cumprimento de decisão do Supremo de beneficiário de programa social, Bolsa Família, BPC, que estão proibidos de acessar essas plataformas de apostas.
5: Após a autoexclusão, as operadoras autorizadas têm até 72 horas para bloquear o acesso dos usuários aos seus sites e aplicativos. Segundo o Ministério da Fazenda, 1 milhão de pessoas já fizeram a autoexclusão desses sites. Quem nunca apostou e não tem cadastro em casas de apostas também pode solicitar a autoexclusão. Reportagem Nazi Brum.
1: A gestão da Câmara de Comércio Exterior manteve a alíquota de 12% no imposto de exportação do petróleo diante dos episódios no Estreito de Hormuz.
2: Ontem, os Estados Unidos interromperam o acordo de cessar fogo e realizaram novos ataques ao Irã.
1: De acordo com nota divulgada pelo comitê, a decisão tem como objetivo proteger o mercado interno e evitar o desabastecimento dos combustíveis no país.
2: A medida terá caráter temporário, com vigência de até 60 dias e será reavaliada após 30 dias.
1: Hoje, o ministro da Fazenda, Dario Durigan, afirmou que o governo federal seguirá tendo cautela com as medidas de subvenção dos combustíveis diante dos conflitos no Oriente Médio.
6: Eu tinha expectativa, sim, de tirar a subvenção da gasolina num prazo mais curto. O que a gente ouviu foi uma declaração do presidente dos Estados Unidos dizendo que o cessar-fogo estava encerrado e que o acordo de paz já não seria mais executado nos termos em que estava sendo planejado. O que nos acendeu um sinal de alerta, sim, para a cautela em que a gente tem que adotar no acompanhamento da guerra. Então, a estratégia não muda. O objetivo do Ministério da Fazenda, com a guerra diminuindo de proporção, é retirada dos subsídios, mas eu preciso ter cautela porque os eventos novos aconteceram ontem.
2: A Receita Federal iniciou uma ação direcionada aos contribuintes com eventuais débitos em aberto.
1: A iniciativa busca manter a regularidade fiscal dos contribuintes.
7: Contribuintes classificados com o selo Sintonia a Mais começaram a receber comunicações pela Caixa Postal e pelo Domicílio Tributário Eletrônico, o DTE, com informações sobre eventual existência de débitos em aberto. A regularização é necessária para evitar a inadimplência, situação que pode resultar no cancelamento do selo. A validade da classificação é de 1 ano, contada a partir do primeiro dia do mês de referência. O cancelamento também pode ocorrer em situações como concessão da medida cautelar, decretação de falência ou liquidação da pessoa jurídica, manutenção de irregularidade cadastral por mais de 30 dias ou enquadramento como devedor contumaz. Reportagem Edinaldo Júnior.
2: Você sabia que eliminar o acúmulo de capim seco, galhos e folhas cria barreiras naturais para reduzir o risco de incêndios durante o período de seca?
1: E essa técnica tem um nome e uma regulamentação. É o que vamos ouvir agora na reportagem de Márcia Fernandes.
8: Atear fogo numa área para evitar queimadas. Parece contraditório, mas trata-se de uma técnica recomendada para evitar grandes incêndios florestais na época da seca. São as chamadas queimas prescritas. O fogo é colocado de forma controlada em áreas demarcadas. Com isso, é eliminado o acúmulo de capim, galhos e folhas que podem servir de combustível para incêndios. É o que explica Hudson Coimbra, analista ambiental do Instituto Chico Mendes de Conservação da Biodiversidade, ICMBio.
9: Uma ferramenta de manejo do fogo, utilizada com critérios técnicos, análises de risco, vulnerabilidades, critérios meteorológicos, topográficos, e aí a partir disso a gente também define o que é que a gente quer queimar para evitar a propagação de incêndios.
8: A Floresta Nacional de Brasília é um dos espaços que costuma ser atingido por focos de incêndios durante o período da estiagem. Por isso, recebeu nesta quinta-feira uma queima prescrita como parte das ações de prevenção a incêndios, como destacou Hudson Coimbra, do ICMBio.
9: Dentro do Distrito Federal, elas são importantes para evitar os grandes incêndios que acontecem na época da estiagem, né, que vai se iniciar já agora.
8: A queima prescrita é executada por brigadistas, que fazem um monitoramento constante da área. Pode ser implementada em parques nacionais, reservas extrativistas e unidades de conservação em geral. Reportagem Márcia Fernandes.
2: E por falar em período de estiagem, o Instituto Nacional de Meteorologia emitiu um alerta de baixa umidade do ar.
1: Uma massa de ar seco se estende do interior da região nordeste até grande parte do centro-oeste, além de áreas do interior das regiões sudeste e sul do país.
2: Segundo o Instituto, a baixa umidade deve permanecer até o domingo, dia 12 de julho.
1: Durante os períodos mais secos do dia, a umidade relativa pode ficar entre 20% e 30%, níveis que exigem atenção, principalmente para crianças, idosos e pessoas com doenças respiratórias.
2: Ferramenta digital para pequenos produtores e cooperativas do campo que simplifica o acesso a financiamentos.
1: É o simulador de crédito do Pronaf, o Programa Nacional de Fortalecimento da Agricultura Familiar.
2: A plataforma mostra linhas e condições de crédito que combinam com o perfil do produtor.
10: Se você é produtor rural e precisa de crédito, pode contar com uma ferramenta na hora de solicitar os recursos. É o simulador de crédito do Pronaf, uma ferramenta digital desenvolvida para ajudar agricultores familiares e cooperativas a identificarem quais linhas de crédito do Pronaf eles podem usar. É preciso responder algumas perguntas sobre a situação do agricultor, como renda familiar, localidade e objetivo do financiamento. Depois, são informadas as linhas de crédito e as condições de financiamento compatíveis com seu perfil e quais as instituições financeiras que operam em sua região. Vale ressaltar que o simulador não substitui a análise realizada pelas instituições financeiras e também não garante a contratação do crédito. A ferramenta é apenas informativa e busca facilitar o acesso às informações sobre o Pronaf antes do agricultor familiar buscar uma instituição financeira. Para simular o crédito, acesse simuladorpronaf.mda.gov.br. Daniele Popov para a Voz do Brasil.
1: Produtores que vivem no campo precisam validar o CAR, Cadastro Ambiental Rural de suas propriedades.
2: O cadastro é um registro público eletrônico nacional, obrigatório para todos os imóveis rurais.
3: Você que tem uma propriedade rural e já fez a inclusão dela no Cadastro Ambiental Rural, o CAR, não se esqueça de verificar se está tudo certinho. Veja na caixa de mensagens da Central do Proprietário Possuidor do CAR se você recebeu uma notificação para resolver alguma pendência. O órgão gestor do CAR enviou recentemente mensagens para mais de 845 mil proprietários. Para 500 mil, só falta responder se concordam com as informações já analisadas. Se você estiver nesse grupo e finalizar o processo, o seu CAR vai ficar em dia com o que prevê o Código Florestal, que é a lei que cuida desse assunto. Ter o Cadastro Ambiental Rural concluído é fundamental para acessar o crédito agrícola no sistema bancário. Então, não se esqueça de olhar a caixa de mensagens da Central do Proprietário Possuidor do CAR e ver se você recebeu uma notificação para resolver alguma pendência. O Cadastro Ambiental Rural é obrigatório para todos os imóveis rurais. Quando o processo for finalizado, sua propriedade será classificada como cumpridora das regras de proteção do meio ambiente. Se você ainda não fez o cadastro da propriedade rural no CAR, vá no site car.gov.br, escolha o estado e siga o passo a passo. Depois disso, é emitido um recibo de inscrição no CAR. Com esse recibo em mãos, você consegue acessar a Central do Proprietário Possuidor com o seu login no gov.br. É nessa central que você acompanha a situação de sua propriedade, os documentos e as análises feitas pelos técnicos. Reportagem Carlos Oliveira.
1: As inscrições para a PND, a Prova Nacional Docente, se encerram amanhã.
2: Por meio do Exame Nacional de Desempenho de Estudantes, a prova avalia os formandos em licenciaturas.
1: Mas professores já formados também podem fazer a PND, especialmente porque ela pode ser usada por governos estaduais e prefeituras como parte de seus processos seletivos para a contratação de docentes.
2: Nós conversamos com o secretário executivo do Ministério da Educação, Rodolfo Cabral, sobre a Prova Nacional Docente. Vamos ouvir. Secretário Rodolfo Cabral, muito bem-vindo à Voz do Brasil. A gente queria começar, então, explicando, né, para quem já é professor e quem está se formando agora, por que que é importante fazer a Prova Nacional Docente? Quais são os benefícios dela para esses profissionais?
11: Boa noite, Mariana, Luciano e os ouvintes da Voz do Brasil. A Prova Nacional Docente é um exame anual destinado aos professores brasileiros interessados em utilizar os seus resultados em processos seletivos das redes de ensino. Então, ela vai ser utilizada para subsidiar os processos seletivos e concursos públicos realizados tanto no âmbito federal, estadual e municipal para ingresso na carreira docente da educação básica. É uma avaliação teórica que vai atestar se os participantes têm as competências essenciais para o exercício da docência em sala de aula. Ela é feita para 21 licenciaturas diferentes. Então, a pessoa vai fazer uma prova com a parte comum para todas as áreas, com 30 questões de formação docente e a parte discursiva, além de 50 questões específicas de cada área.
1: Secretária, ela foi criada inicialmente como um exame, né, para avaliar a formação dos formandos em licenciaturas. A ideia é medir aí o nivelamento dos cursos em todo o país e identificar possíveis defasagens de formação, é isso? O que pode ser feito a partir dessa constatação?
11: Isso, Luciana. A PMD funciona conjuntamente com o ENAD das licenciaturas, né? Sendo o ENAD somente para os formandos e a PMD também para quem já se formou. Então, a ideia da PMD é avaliar os formandos das licenciaturas por meio do ENAD, mas também quem se formou para garantir que esses professores possuam as competências essenciais para a docência. Então, além de avaliar as competências, né, ela vai subsidiar a formulação de políticas públicas voltadas à formação inicial e continuada dos professores. Então, a partir dos resultados do ENAD, se uma instituição ela tem resultados negativos, a gente vai abrir processos de supervisão no MEC para avaliar e melhorar a qualidade da formação dos nossos professores.
2: Agora, secretário, a prova também pode ser usada em processos seletivos, né? Como é que funciona isso? É possível que uma prefeitura, por exemplo, use os resultados da PND como um concurso?
11: Isso, é importante a gente ressaltar que, embora não seja um concurso e ela não substitua o processo seletivo da Secretaria de Educação, as secretarias elas podem usar a nota da PND como etapa de suas provas. Então, as redes de ensino, secretarias estaduais, municipais, distrital de educação, elas fazem adesão junto ao MEC para usar a nota da PND em seus concursos e processos seletivos. Agora, para 2026, 2.031 redes de ensino fizeram adesão. Então, os resultados, aí o professor faz essa prova da PND e os resultados de cada exame têm validade de 3 anos, permitindo sua utilização em vários processos seletivos ao longo desse período.
1: Secretária, a Prova Nacional Docente ocorre quantas vezes por ano? Por exemplo, quem perder essa oportunidade terá outra ainda em 2026?
11: Essa prova é anual. Né? Então, quem não participar agora poderá se inscrever para a PMD em 2027, em data ainda a ser definida. Então, quem estiver concluindo a licenciatura ou já estiver formado, é importante fazer a prova ainda esse ano. E aí ficar com essa nota disponível para os concursos públicos das redes que aderiram durante todo o período de 2026 e 2027.
2: É, porque como o senhor disse, né, a prova tem validade por 3 anos aí.
11: Isso, quem não fez agora vai ter que aguardar a próxima PMD em 2027.
2: Agora, onde que os interessados podem se inscrever e quanto é que custa a taxa de inscrição, secretário?
11: Os interessados podem se inscrever no sistema PMD, no site do INEP, até o dia 10 de julho. E a taxa de inscrição custa R$ 85,00.
1: E quando serão as provas e quando saem os resultados?
11: As provas serão realizadas em todo o país no dia 20 de setembro. E o resultado final será divulgado em 15 de dezembro.
2: E aí a gente lembra também que na página do INEP, os interessados também podem acessar outras informações, né, secretário? Sobre pedidos excepcionais, enfim, recursos e todo o resto, qualquer outra parte que tenham interesse em saber sobre a prova.
11: Muito bem. Informação, tá? Para os conteúdos, acesso aos conteúdos da prova, quem quiser estudar, se preparar, no site do INEP tem as matrizes de referência utilizadas pelo INEP para fazer a prova. Então, o professor pode utilizar esses materiais para se preparar e estudar para obter um melhor resultado.
2: Ótimo. Muito bem, nós conversamos com o secretário executivo do Ministério da Educação, Rodolfo Cabral. Secretário, muito obrigada pela sua entrevista aqui à Voz do Brasil.
11: Muito obrigado, Mariana, Luciano. Um abraço aos ouvintes da Voz do Brasil.
1: Funcionando 24 horas por dia, 7 dias por semana, o Disque 100 oferece orientação em casos de violações dos direitos humanos.
2: Saiba mais com Pablo Mundim.
12: Violência física, psicológica ou sexual, abandono de pessoas idosas, trabalho infantil, racismo.

0: discriminação contra pessoas com deficiência, população LGBTQIA+, povos indígenas, quilombolas ou qualquer outra forma de violação da dignidade humana. Seja qual for a situação, o Disque 100 é o canal para denunciar. Os canais do Ministério dos Direitos Humanos e da Cidadania registraram em 2024 mais de 657 mil denúncias de violações de direitos humanos. Mulheres, idosos e crianças formam o grupo de maior vulnerabilidade, com a maioria dos abusos ocorrendo na própria residência. Para combater qualquer tipo de violação que surgiu, diz que sem, defende Lara Magalhães, coordenadora do Disque 100.
1: Por ser muito abrangente, sempre que a pessoa tiver dúvida se determinada situação configura ou não uma violação, a orientação é procurar o Disque 100 para que a nossa equipe preste essas orientações e tire essas dúvidas.
0: Depois do registro, o caso é enviado aos órgãos competentes para apuração e adoção das medidas de proteção, explica a coordenadora Lara Magalhães.
1: Quanto mais acessam, mais a gente consegue garantir ou ao menos coibir que essas violações perdurem.
0: O atendimento é gratuito, sigiloso e está disponível 24 horas por dia, 7 dias por semana. Reportagem Pablo Mundim.
2: Início essa semana, um atendimento no Previbarco a moradores da região norte.
3: Podem ser beneficiados moradores de comunidades ribeirinhas ou isoladas, indígenas e quilombolas.
2: Atualmente existem 7 unidades móveis flutuantes. 3 vão atender o estado do Amazonas, 3 o estado do Pará e 1 o estado de Rondônia.
3: A chefe do Serviço de Gerenciamento de Unidades Móveis Flutuantes do INSS, Karine Furtado, fala dos serviços oferecidos.
4: Os serviços oferecidos pelo Previbarco são praticamente os mesmos de uma agência física do INSS. Os principais são salário maternidade rural, aposentadorias, pensão por morte e benefício de prestação continuada, o BPC, que é um benefício assistencial para idosos e pessoas com deficiência de baixa renda. Também são oferecidas perícias médicas e avaliações sociais, além de emissão de extratos, consulta de tempo de contribuição e orientação gerais.
2: Os atendimentos vão até 18 de dezembro.
3: O calendário de atendimentos está em gov.br/INSS.
2: Julho é mês de férias e muita gente aproveita o descanso para viajar com a família.
3: E muitas famílias brasileiras contam com integrantes de quatro patas.
2: Uma pesquisa sobre o turismo pet friendly quer entender as principais dificuldades enfrentadas pelos tutores e empreendimentos.
5: O professor Pedro Henrique Ambrósio Rodrigues, de Florianópolis, já perdeu as contas de quantas viagens fez. Mas, independente do roteiro, sempre pega a estrada com seus pets do lado. A que tem mais quilômetros rodados é Frida, uma bulldog francesa que chegou em sua vida há 11 anos. Depois vieram o Bartô, sem raça definida, e um chihuahua, para se aventurarem por diversos destinos brasileiros.
6: A gente sai de Florianópolis e vai para Franca, e por duas vezes a gente foi para Minas Gerais, então passou por Ouro Preto, Trindade, Paraty, São João del Rei, Curitiba, Rio de Janeiro, Campos dos Goytacazes, tudo que tiver no meio do caminho a gente faz. As viagens são planejadas em cima do fato dos cachorros estarem conosco.
5: Uma pesquisa online pretende mapear os principais desafios do turismo pet friendly no país. Por um lado, quer entender as dificuldades enfrentadas pelos viajantes na hora de pegar a estrada. Por outro, busca conhecer os desafios de empresários do setor, como donos de hotéis e de restaurantes que recebem clientes de quatro patas. A supervisora de eventos e reservas de um hotel em Goiânia, no estado de Goiás, Kathleen Neves, menciona alguns serviços personalizados para atender esse público.
7: Hoje, os nossos serviços exclusivos são um tapete higiênico, uma manta com a nossa logo, um sachê de petisco para que ele possa se alimentar enquanto estiver conosco e saquinhos para coleta de fezes também.
5: O mapeamento servirá de base para a criação de um manual de boas práticas do segmento. O prazo para participar vai até amanhã, 10 de julho, e o formulário pode ser acessado na página do Ministério do Turismo na internet, no endereço gov.br/turismo. Reportagem Natália Koslick.
3: Um voo cancelado, bagagem danificada ou extraviada, mudança de horários pela companhia aérea.
2: O passageiro que vive essas situações tem um canal para registrar e tentar resolver a queixa.
3: É o ANAC Passageiro.
8: As viagens de avião fazem parte da rotina do empresário gaúcho Renato Correa, que a cada dia da semana está em uma cidade diferente por causa dos compromissos profissionais. Com a vida na ponte aérea, difícil não se deparar com problemas.
9: De uma forma ou outra, a gente acaba tendo problema com voo atrasado, voo cancelado, questões climáticas que acabam influenciando na nossa dinâmica e na nossa agenda diária. Problemas eu tive são vários repetitivos que são de perda de conexão por questão de atraso.
8: Passageiros que enfrentarem problemas com companhias aéreas podem registrar reclamações por meio da plataforma ANAC Passageiro. O acesso é gratuito e pode ser feito por qualquer cidadão com uma conta gov.br nível prata ou ouro. Após o registro, a manifestação é encaminhada à companhia aérea responsável, que deve responder em até 10 dias corridos. O superintendente de acompanhamento de serviços aéreos da Agência Nacional de Aviação Civil, ANAC, Adriano Miranda, destaca os tipos de registros que a plataforma tem recebido.
10: O principal problema mais reclamado são alterações ou cancelamentos pela própria empresa aérea antes da viagem, né? Então o passageiro é comunicado ali que seu voo foi alterado, que seu voo foi cancelado. Em segundo lugar, o atraso ou cancelamento na data da viagem, aquela situação contingencial. O terceiro ponto mais reclamado é bagagem, por exemplo, bagagem danificada, bagagem extraviada.
8: Durante o atendimento, passageiro e empresa podem trocar informações diretamente pela plataforma até a conclusão da solicitação. O usuário pode ainda consultar dados sobre o volume de reclamações, os principais assuntos registrados e o índice de atendimento das companhias aéreas. O acesso à plataforma é feito pelo site anac.gov.br ou pelo gov.br/anac, clicando em passageiro. Reportagem Graziele Bezerra.
2: Até 3 de agosto, as inscrições para a chamada Universal 2026, que vai financiar projetos de pesquisas científicas, tecnológicas e de inovação desenvolvidas por instituições brasileiras.
3: Pelo menos 30% dos recursos serão destinados a instituições de pesquisa das regiões Norte, Nordeste e Centro-Oeste.
2: O resultado final está previsto para 4 de dezembro.
3: As propostas devem ser submetidas exclusivamente pela internet por meio do formulário disponível no site carloschagas.cnpq.br.
2: E essas foram as notícias do governo federal.
3: Fique agora com as notícias do Poder Judiciário e do Congresso Nacional. Boa noite.
2: Boa noite, até amanhã.
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13: Inquérito do Banco Master. STF autoriza busca e apreensão contra Tiago Miranda.
14: STJ entende que plano de saúde deve cobrir cirurgia de feminização facial em mulheres trans.
13: Justiça determina que o SUS forneça sonda Bottom para alimentação de pacientes pediátricos em Uberlândia, Minas Gerais.
14: Boa noite, eu sou Marcela Luiza.
13: E eu sou Walter Lima.
14: Supremo Tribunal Federal autoriza busca e apreensão contra Tiago Miranda após pedido da Polícia Federal.
13: A decisão é do ministro André Mendonça, relator do inquérito sobre o Banco Master no STF. Marta Ferreira.
15: Tiago Miranda é dono de uma agência de publicidade que mantinha relação com o ex-banqueiro Daniel Vorcaro, dono do Master, e teria atuado em uma ação coordenada de influenciadores nas redes sociais para atacar a credibilidade do Banco Central. De acordo com a Polícia Federal, os ataques se deram após o Banco Central negar a compra do Master pelo Banco de Brasília e liquidar o Banco de Vorcaro. As investigações apuram ainda a atuação de possível organização criminosa dedicada à intimidação de jornalistas, ao monitoramento ilícito de pessoas ligadas a autoridades públicas, a obtenção indevida de informações sigilosas e a adoção de medidas destinadas a interferir em investigações criminais. Na decisão, Mendonça afirmou que os elementos analisados apontam que Thiago Miranda desempenhava papel central nessas iniciativas, sendo o principal responsável por realizar pesquisas e levantamentos acerca da vida privada da jornalista em questão. Ainda de acordo com as conversas analisadas, Thiago Miranda costumava informar o andamento das buscas, relatar sobre a análise de processos judiciais antigos e coordenar a mobilização de equipe dedicada a localizar informações que pudessem ser consideradas sensíveis ou comprometedoras para a jornalista.
14: Plano de saúde deve custear cirurgias em mulheres trans para dar aos traços faciais a aparência feminina.
16: Para o STJ, esses procedimentos não se enquadram nas exceções previstas na lei que regulamenta os planos de saúde. Fátima Uchoa.
17: A decisão da terceira turma do STJ manteve a determinação para que uma operadora de plano de saúde autorizasse a cirurgia de feminização facial no processo transexualizador como reconstrução craniana e rinoplastia reparadora de uma beneficiária que já havia feito procedimento de redesignação sexual. Segundo a relatora ministra Nancy Andrighi, os procedimentos foram indicados pelo médico da paciente e não incluiriam tratamento experimental nem teriam caráter estético, sendo imprescindíveis para adequar a identidade de gênero da paciente e preservar o bem-estar psicológico dela.
14: Agente de aeroporto de Confins, em Minas Gerais, tem jornada de trabalho equiparada à de colegas da Pampulha.
16: A decisão é do Tribunal Superior do Trabalho, Marla Lacerda.
18: Uma empresa de serviços aeroportuários vai ter de pagar horas extras a uma agente de proteção do aeroporto de Confins. A trabalhadora cumpria jornada de 42 horas semanais, enquanto colegas de função no aeroporto da Pampulha, de menor movimento, trabalhavam 36 horas por semana. Para o TST, a diferenciação da jornada com a mesma remuneração diz respeito ao princípio da isonomia.
14: Justiça determina que o SUS forneça sonda Bottom para alimentação de pacientes pediátricos em Uberlândia, Minas Gerais.
16: Esse tipo de sonda é um dispositivo de silicone que fica na região do abdômen do paciente e diminui os casos de refluxo. Vanessa Pereira.
19: A ação teve início após o MPF receber reclamações de famílias que enfrentavam dificuldades para conseguir a sonda Bottom no SUS. Agora, segundo a decisão, a União tem até 6 meses para incluir o equipamento no sistema de gerenciamento do SUS. Já o governo de Minas Gerais e o município de Uberlândia devem garantir o fornecimento das sondas Bottom para os pacientes pediátricos.
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14: Uma boa noite.
16: E até amanhã.
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20: Eu sou Paula Groba.
21: E eu sou Humberto Pinheiro.
20: E estes são os destaques de hoje do Jornal do Senado, que começa agora.
21: Senado aprova MP que destina recursos das BETs à Polícia Federal.
20: Comissão aprova mais proteção a pessoas com deficiência vítimas de crimes.
21: Avança projeto que pune empresas de telemarketing por ligações indesejadas.
20: Boa noite.
21: Boa noite.
20: Parte do dinheiro arrecadado pelas casas de apostas esportivas poderá ser usado no combate ao crime organizado.
21: O Senado aprovou uma medida provisória que destina um percentual do lucro das bets ao fundo da Polícia Federal. Agora, o texto segue para a sanção presidencial. Repórter Douglas Castilho.
22: Após o pagamento dos impostos devidos e dos prêmios das apostas, as operadoras das bets deverão destinar 3% do valor obtido a esse fundo. Porém, esse índice só será será devido a partir de 2028, passando por uma transição anual gradual de 1%. O senador Isalci Lucas, do PL do Distrito Federal, argumentou que o direcionamento do montante serve como um mal menor diante dos efeitos negativos das BETs.
0: O ideal é que não tivesse BETs, porque por mais maior percentual, não vale a pena. Realmente, o estrago com relação às BETs é muito grande. Então, agora, é óbvio, como existe, está regulamentado, é muito importante destinar realmente parte desse recurso para saúde, também para segurança, para todas essas áreas, exatamente, porque qualquer percentual não recupera o que se vai gastar com a saúde com relação a isso.
22: A verba será obrigatoriamente utilizada na modernização de equipamentos da Polícia Federal, no pagamento por horas e atividades extraordinárias e no custeio de planos de saúde da corporação. Além disso, o Ministério da Justiça e Segurança Pública poderá estender a cobertura dessas despesas médicas também para os agentes da Polícia Rodoviária Federal e da Polícia Penal Federal. O texto agora vai à sanção presidencial.
20: E avançou no Senado o projeto que autoriza a Agência Nacional do Petróleo a acessar dados fiscais de distribuidores e revendedores de combustíveis.
21: A medida visa combater a adulteração desses produtos. Repórter César Mendes.
1: O objetivo da proposta, já aprovada na Câmara dos Deputados, é melhorar a fiscalização, condicionando as concessões de atividades regulamentadas pela ANP à autorização prévia para que a agência acesse os dados fiscais das empresas do setor. Quem já possui a outorga de funcionamento terá que providenciar essa autorização para continuar atuando. Relator da matéria, o senador Dr. Irã, do Progressistas de Roraima, destacou que a medida vai facilitar a detecção de adulterações, assegurando maior integridade no mercado de combustíveis.
4: Empresas que adulteram combustíveis garantem ilicitamente a redução de seus custos de produção e passam a ter vantagem competitiva em relação às que atuam honestamente.
1: O texto determina que a ANP assuma os custos do acesso aos dados das empresas sem ônus para o fisco e seguiu para a análise da Comissão de Infraestrutura.
20: Uma subcomissão do Senado aprovou o relatório de diligência externa em Boa Vista, Roraima, em maio de 2026, que verificou a situação em que vive o povo Yanomami.
21: O documento traz um diagnóstico sobre a saúde, a segurança e a governança na região e aponta que, apesar de avanços na repressão ao garimpo ilegal, o território ainda enfrenta graves gargalos logísticos e estruturais. Repórter Bruno Lourenço.
23: Relatório aprovado pela subcomissão do Senado, que acompanha a situação de perto, revela que a quase totalidade do atendimento de saúde na região ainda depende exclusivamente de aviões e helicópteros, o que encarece e dificulta as ações de socorro. A presidente do colegiado, senadora Damares Alves, do Republicanos do Distrito Federal, defendeu uma ação conjunta de entidades brasileiras e internacionais, principalmente no combate ao garimpo ilegal, para assegurar direitos das populações indígenas.
24: Capaz de consolidar os avanços obtidos com a desintrusão e fortalecer de forma duradoura as políticas públicas voltadas à proteção e à garantia dos direitos dos povos Yanomami e Yekuana.
23: A subcomissão formalizou uma série de pedidos de providências a ministérios e propôs um pacote legislativo focado no agravamento de penas para crimes ambientais em terras indígenas, adaptação de prazos processuais para áreas remotas, fortalecimento da FUNAI, integração de políticas sociais e adaptação do acesso a benefícios sociais.
20: E a Comissão de Direitos Humanos aprovou um projeto que aumenta a proteção para pessoas com deficiência vítimas de crimes. A proposta torna esse tipo de crime uma circunstância agravante, com penas maiores para quem se aproveita da vulnerabilidade da vítima.
21: Hoje, o aumento de pena previsto na legislação está ligado a agressões ocorridas em escolas. O relatório lido pelo senador Paulo Paim, do PT do Rio Grande do Sul, amplia essa proteção em casos de lesão corporal e reforça a punição também em outros locais. Agora, o projeto segue para análise e da Comissão de Constituição e Justiça.
20: Ligações indesejadas de telemarketing e as cobranças feitas para quem nem é devedor podem estar com os dias contados. A Comissão de Fiscalização e Controle aprovou em decisão terminativa um projeto que obriga as empresas a identificarem claramente o número das chamadas e a respeitarem o pedido de bloqueio feito pelo consumidor.
21: O texto também cria um cadastro para evitar fraudes e ligações repetidas para pessoas que não têm relação com a dívida. Quem descumprir as regras poderá pagar multa de até R$50 mil. A proposta segue para análise da Câmara dos Deputados. O relator da proposta, senador Laércio Oliveira, do PP de Sergipe, afirmou que o objetivo é combater práticas abusivas de telemarketing sem impedir a realização de cobranças legítimas.
5: E esse projeto enfrenta um problema que é meu, que é seu, é de todo mundo, que é exatamente a perturbação de redes de telefonia que liga para a gente com ligações indesejadas, com ligações desagradáveis, oferecendo produto, buscando cobrar alguma coisa que a gente não tem nada a ver com o assunto, importunando a nossa rotina, o nosso bem-estar, o nosso conforto, e a gente precisa dar um basta nisso.
20: E a presidência da República vetou parcialmente o projeto que mudava o símbolo de acessibilidade no Brasil. Com o veto, o símbolo vai continuar sendo uma pessoa em cadeira de rodas.
21: A intenção da mudança era incluir outros tipos de deficiência. Os detalhes com o repórter Márcio Maturana.
6: O governo argumentou que mudar o símbolo já muito conhecido por uma imagem criada em 2015 pelas Nações Unidas poderia criar barreiras adicionais a quem se pretendia beneficiar e que a mudança não teve participação das organizações representativas das pessoas com deficiência. A senadora Mara Gabrilli, do PSD de São Paulo, explicou que a intenção da mudança era incluir outros tipos de deficiência.
7: É como dizer para a sociedade: a acessibilidade vai além da mobilidade. É sobre garantir mais autonomia e respeito para todas as pessoas com deficiência.
6: Outros trechos do projeto, como a ampliação dos locais obrigatórios para sinalização, foram mantidos e transformados na Lei 15.459. Agora, o veto parcial precisa ser analisado pelo Congresso Nacional, podendo ser mantido ou derrubado.
20: O programa Jovem Senador já definiu os 27 estudantes que vão participar da Semana de Vivência Legislativa em agosto no Congresso Nacional.
21: A última vaga ficou com um aluno do Distrito Federal, vencedor da etapa local, com uma redação sobre democracia nas redes sociais. Repórter Henrique Nascimento.
9: Os 27 estudantes foram selecionados para o Jovem Senador 2026, programa que permite aos alunos conhecer de perto o funcionamento do Congresso Nacional. A última vaga ficou com Caleb Gomes, do Centro de Ensino Médio de Taguatinga Norte, no Distrito Federal. O tema da redação deste ano foi Democracia nas Redes Sociais, como construir um debate saudável.
10: Assim que saiu o tema, eu já comecei a pensar em várias coisas. Eu sei que o raciocínio ele foi vindo ao longo do processo de criação da redação. Eu tentei ser o mais verdadeiro possível sobre a minha opinião.
9: Durante a Semana de Vivência Legislativa, os jovens senadores vão ocupar cadeiras no plenário e nas comissões e apresentar propostas que podem virar projetos de lei. O senador Paulo Paim, do PT do Rio Grande do Sul, destacou a importância da participação dos jovens.
25: Agir hoje na esperança de que as iniciativas atuais nos assegurem um futuro melhor é missão de todos nós, não importa a idade. Que ela se traduza em entusiasmo e paixão pelo trabalho legislativo.
9: Ao longo de 14 edições, o jovem senador já mobilizou mais de 2 milhões de estudantes.
21: Edição de Paula Groba e trabalhos técnicos de Eliseu Caires. O Jornal do Senado fica por aqui. Acompanhe agora as notícias da Câmara dos Deputados. Boa noite.
20: Boa noite e até amanhã.
26: Jornal Câmara dos Deputados. Comissão da Câmara proíbe aposentadoria como punição a magistrados.
27: Plenário torna permanente incentivo fiscal para empresas de reciclagem.
26: Parlamentares defendem propostas em defesa de segmentos vulneráveis.
27: Boa noite. Projeto de Maurício do Vôlei, do PL de Minas Gerais, promete fortalecer mecanismos de combate ao abandono afetivo e material de crianças e adolescentes. O texto amplia os deveres dos pais e responsáveis quanto ao cuidado, à convivência familiar e à assistência emocional.
26: Maurício do Vôlei explica que o projeto cria medidas de proteção como acompanhamento psicossocial, mediação familiar e orientação aos responsáveis. Para ele, a iniciativa garante o desenvolvimento saudável de crianças e adolescentes. Fortes.
27: Rubens Ottoni, do PT de Goiás, é relator de proposta que obriga companhias aéreas a transportar gratuitamente equipamentos usados por pessoas com deficiência. Ele explica que o projeto determina que cadeiras de rodas, próteses e outros itens essenciais sigam preferencialmente na cabine.
26: Rubens Ottoni aponta que, quando o transporte na cabine não for possível, os equipamentos deverão seguir no compartimento de carga, com prioridade, identificação e proteção adequada. O parlamentar alerta que a medida também prevê indenização imediata em caso de dano ou extravio.
27: Alencar Santana, do PT de São Paulo, defende a urgência de projeto que inclui a misoginia no Código Penal, criminalizando injúrias e agressões motivadas pelo preconceito contra as mulheres. Ele assinala que o parlamento precisa dar uma resposta diante do avanço dos índices de feminicídio no país.
26: Alencar Santana ressalta que a matéria já pode ser votada no plenário. Ele defende a punição rigorosa contra qualquer tipo de discriminação ou violência de gênero.

0: legislador acredita que a tipificação legal assegura a proteção integral e o respeito aos direitos das cidadãs brasileiras.
1: Justiça. Avança na Câmara a proposta que proíbe a aposentadoria compulsória de juiz como forma de punição. A repórter Paula Bittar acompanhou a votação.
2: A Comissão de Constituição e Justiça da Câmara aprovou uma proposta que acaba com a chamada aposentadoria compulsória de membros do Poder Judiciário como forma de punição. A proposta mantém a previsão de que o ato de remoção ou de disponibilidade do magistrado por interesse público deverá ser fundado em decisão por voto da maioria absoluta do respectivo tribunal ou do Conselho Nacional de Justiça, mas acrescenta que a suspensão poderá ser de até 90 dias e a disponibilidade poderá ser de até 2 anos. Ainda de acordo com o texto, concluído o processo administrativo disciplinar, o tribunal ou o Conselho Nacional de Justiça, quando couber a pena de perda do cargo em decisão por voto de 2/3 de seus membros, deverá representar ao Ministério Público no prazo de 30 dias para propor a ação judicial. Nesse caso, o magistrado deve ser afastado das funções com vencimentos proporcionais até o trânsito em julgado da sentença. Se a decisão for pelo arquivamento da representação ou se a ação judicial for julgada improcedente em decisão definitiva, o magistrado retorna às suas funções com o pagamento da diferença das verbas remuneratórias e a contagem do tempo de serviço para todos os fins. O Ministério Público deve se pronunciar sobre a representação no prazo de 90 dias. O relator na comissão, deputado Helder Salomão, do PT do Espírito Santo, elogiou a iniciativa da proposta.
3: A sociedade brasileira há muito reivindica o fim desse privilégio que hoje nós conhecemos como aposentadoria compulsória, que ao invés de ser um castigo, como deveria ser, ou uma punição, melhor dizendo, acaba sendo um prêmio para quem pratica ilícitos e crimes no exercício da magistratura.
2: A deputada Bia Kicis, do PL do Distrito Federal, compartilhou dessa opinião.
4: Você premiar alguém que abusou do cargo, que cometeu crimes e que é afastado, aposentado compulsoriamente com a sua remuneração integral. Isso é um tapa na cara do brasileiro.
2: A proposta que acaba com a chamada aposentadoria compulsória de membros do Poder Judiciário como forma de punição ainda precisa ser analisada por uma comissão especial que deverá ser criada para esse fim e depois segue para a apreciação do plenário, onde precisará ser votada em 2 turnos. Da Rádio Câmara, de Brasília, Paula Bittar.
1: Trabalho.
0: Pastor Sargento Isidório do Avante da Bahia defende a aprovação pelo Senado do projeto que institui a escala de trabalho 5x2. Segundo ele, a medida garante mais qualidade de vida aos trabalhadores, permitindo mais convivência familiar e tempo para cuidar da saúde.
1: Pastor Sargento Isidório também cobra a aprovação da proposta que trata dos direitos dos agentes comunitários de saúde e de combate às endemias. Ele afirma que a matéria representa uma medida de justiça para a categoria, destacando a mobilização dos profissionais em defesa da pauta.
0: Júnior Amaral, do PL de Minas Gerais, critica projeto da Prefeitura de Itajubá, que cria regras locais para o transporte por aplicativo no município. O deputado afirma que a proposta gerou mobilização de trabalhadores por prever punições e exigências que podem dificultar a atividade.
1: Júnior Amaral argumenta que a Prefeitura extrapola sua competência ao tentar regulamentar pontos que seriam de responsabilidade do Legislativo Federal. O parlamentar sustenta que as regras podem afetar a renda de motoristas e entregadores que dependem dos aplicativos para trabalhar.
5: Desenvolvimento regional.
0: Hildo Rocha, do MDB do Maranhão, cobra a votação de PEC que inclui entidades municipais entre os legitimados para propor ações diretas de inconstitucionalidade. Ele argumenta que a medida corrige uma distorção ao garantir a municípios prerrogativas já asseguradas a estados e à União.
1: Hildo Rocha critica a resistência de líderes partidários à votação da proposta. O parlamentar sustenta que entidades como a Confederação Nacional de Municípios e a Frente Nacional de Prefeitos devem ter legitimidade para representar os os interesses das cidades perante o STF.
0: Paulo Guedes, do PT, agradece ao governo federal pelos investimentos destinados ao norte de Minas Gerais. O congressista destaca a renovação da frota do SAMU, a destinação de recursos para hospitais e a construção de novas unidades de saúde.
1: Paulo Guedes também menciona ações voltadas aos pequenos municípios, como construção de creches, entrega de equipamentos de saúde e melhorias na infraestrutura. Segundo ele, os investimentos devem impulsionar o desenvolvimento econômico e a geração de empregos.
0: Votação. A Câmara aprovou o fim da cobrança por consumo mínimo de água e esgoto. A repórter Daniela Lessa explica como deve funcionar o sistema de cobrança.
5: O plenário da Câmara dos Deputados aprovou o projeto que acaba com a cobrança de consumo mínimo nos serviços de abastecimento de água e esgoto. O projeto foi apresentado pelo deputado Carlos Jordi, do PL do Rio de Janeiro, e altera a lei do marco legal do saneamento básico. Pelo texto aprovado, a tarifa de água passará a ser formada por duas partes. A primeira será uma parcela fixa, chamada de tarifa básica, para remunerar a oferta e a manutenção do serviço. A segunda parte será uma parcela variável, calculada conforme o volume efetivamente consumido. Na prática, a proposta impede que o consumidor pague por um volume mínimo de água que não usou. A mesma lógica valerá para o esgoto sanitário. Relator da proposta, o deputado Kim Kataguiri, do Missão de São Paulo, deu exemplo de como a proposta irá funcionar na prática.
6: Que é como se você entrasse no bar e aí tivesse R$50 de consumação. O cara que consumiu paga 50, o cara que não consumiu paga 50 também. É assim que funciona hoje a tarifa de água. O que a gente quer fazer é o seguinte: bom, você que não consumiu nada, você vai pagar ali pela cadeira que você sentou, pelo garçom que te deu oi, então você vai pagar R$15. Aí o cara que consumiu vai pagar os R$15 mais aquilo que ele consumiu. Basicamente a gente está mudando a estrutura para dar mais justiça para as tarifas, principalmente para aquele consumidor que acaba pagando pelo consumo dos outros.
5: O relator disse também que os serviços de saneamento têm custos fixos importantes, como manutenção de redes e estações de tratamento. Por isso, o texto aprovado não elimina toda a cobrança fixa. Favorável ao projeto, o deputado Tarcísio Mota, do PSOL do Rio de Janeiro, defendeu também que essa tarifa básica não seja elevada, considerando que o acesso à água é um direito básico das pessoas.
7: Mas esse projeto vai no caminho correto de garantir à população que ela não continue a pagar essa tarifa mínima que ele vai pagar independente de quanto consumiu. Contudo, é preciso colocar uma trava para que a parte fixa não supere e não seja muito grande, onerando ainda mais o consumidor final, porque água é direito, água é vida, água não é mercadoria.
5: O projeto que acaba com a cobrança de consumo mínimo nos serviços de água e esgoto agora será analisado no Senado. Da Rádio Câmara de Brasília, Daniele Lessa.
0: Transportes.
1: Josivaldo JP, do União do Maranhão, apresentou projeto que obriga órgãos de trânsito a disponibilizar medidores de glicose em operações de fiscalização. Ele explica que alterações no nível de açúcar no sangue podem causar sintomas confundidos com embriaguez, levando a abordagens inadequadas.
0: Josivaldo JP ressalta que o teste só poderá ser realizado com o consentimento do condutor. Ele acrescenta que o projeto prevê treinamento para que agentes identifiquem sinais de alteração glicêmica, acionando atendimento médico quando houver risco à saúde.
1: Consumidor. Caroline de Tone, do PL de Santa Catarina, apresentou o projeto que inclui os gastos com vacinas entre as despesas dedutíveis do imposto de renda da pessoa física. De acordo com a deputada, a medida amplia o benefício já concedido a outras despesas médicas.
0: Caroline de Tone argumenta que a proposta incentiva a prevenção de doenças. Ela acredita que o projeto promove justiça fiscal e contribui para a redução dos custos do poder público com tratamentos que poderiam ser evitados por meio da vacinação.
1: Saúde. Comissão de Saúde aprova projeto que proíbe a venda e o uso do chumbinho no Brasil. A repórter Sofia Peçanha tem mais detalhes.
8: A Comissão de Saúde aprovou o projeto que proíbe desde a venda até a utilização do chumbinho em todo o país. A proposta altera a Lei de Crimes Ambientais, com o objetivo de proibir o uso da substância tóxica como método de controle de pragas em áreas urbanas e rurais. Pelo texto, fica proibido em todo o território nacional o porte, a venda, a fabricação e a utilização para qualquer qualquer finalidade do chumbim. Além disso, a proposta garante a segurança da população, a proteção do meio ambiente e a preservação da vida animal, refletindo um compromisso com a saúde pública e a sustentabilidade ambiental. O projeto sugere que os poderes públicos federal, estaduais, distritais e municipais aprimorem a fiscalização e desenvolvam políticas de conscientização, como explicou o deputado Clodoaldo Magalhães, do PV de Pernambuco.

0: penalidades previstas em lei. Agora, o projeto que proíbe desde a venda até a utilização do chumbinho em todo o país segue para análise na Comissão de Constituição e Justiça. Da Rádio Câmara de Brasília, Sofia Peçanha.
1: Inácio Arruda, do PCdoB do Ceará, defende a regulamentação das plataformas de streaming para garantir mais proteção ao setor audiovisual. Ele afirma que a medida é necessária para fortalecer a produção nacional, ampliar a geração de empregos e valorizar a cultura brasileira.
2: O parlamentar acredita que a legislação precisa acompanhar as mudanças do mercado, hoje dominado pelos serviços de streaming. Para Inácio Arruda, a regulamentação deve assegurar regras para o setor e preservar o espaço da produção audiovisual do país.
3: Meio ambiente.
1: O plenário da Câmara aprovou um projeto que aumenta e torna permanente incentivo fiscal para empresas de reciclagem. O repórter Antônio Vital acompanhou a votação.
4: O plenário da Câmara aprovou o projeto que torna permanente e aumenta os incentivos fiscais para indústrias de reciclagem. O projeto altera uma lei de 2021 que autoriza empresas do setor tributadas com base no lucro real a abaterem 1% do imposto devido em troca de investimentos em projetos que estimulem a cadeia produtiva na reciclagem. Esse incentivo fiscal tem validade de apenas 5 anos, ou seja, termina em 2026. O projeto aprovado torna o incentivo fiscal permanente, sem prazo para acabar. Além disso, aumenta de 1% para 5% o limite de dedução do imposto de renda para as empresas do setor. O relator, deputado Arnaldo Jardim, do Cidadania de São Paulo, acatou parcialmente sugestão do PT e definiu que o incentivo fiscal vai depender da previsão orçamentária. O líder do governo na Câmara, deputado Paulo Pimenta, do PT do Rio Grande do Sul, queria que o valor máximo do incentivo fosse definido anualmente pelo Poder Executivo, o que não foi aceito pelo relator. Para o relator, Arnaldo Jardim, aumentar o incentivo fiscal para as empresas de reciclagem pode estimular mais investimentos.
5: Hoje ainda nós temos a triste realidade de ter no Brasil uma coleta absolutamente, muitas vezes, desumana e temos, por outro lado, uma grande presença ainda de lixões no nosso país. Portanto, é o que recomenda fomentar a reutilização, o tratamento e a reciclagem de resíduos sólidos, até em sintonia com o direito ao meio ambiente equilibrado.
4: Em 2024, cerca de 7 milhões de toneladas de resíduos secos foram destinados à reciclagem no Brasil, o que representa menos de 9% dos resíduos gerados, segundo a Associação Brasileira de Resíduos e Meio Ambiente. O relator defendeu o aumento do incentivo como maneira de aproximar a indústria de reciclagem dos benefícios já recebidos por outros setores da economia, como da cultura e esporte, que permitem dedução de até 4% do imposto devido. Foi o que disse também o deputado Carlos Gomes, do Republicanos do Rio Grande do Sul, ex-catador e autor do projeto que deu origem à lei de incentivo à reciclagem.
6: Justiça e paridade. As três leis de incentivos do país, que é a Rouanet, cultura, ao esporte e agora da reciclagem, fazendo justiça a esses mais de 1 milhão de trabalhadores que todos os dias estão dentro de um galpão, colocando a mão em resíduos que quase ninguém quer triar e poder assim ter recursos para mudar a realidade do seu trabalho, aumentar a renda, fazer a economia circular, prosperar nesse país.
4: O projeto que torna permanente e aumenta os incentivos fiscais para a indústria de reciclagem seguiu para análise do Senado. Da Rádio Câmara de Brasília, Antônio Vital.
3: Segurança Pública.
2: Sargento Faur, do PL, defende a ampliação do policiamento nas rodovias e divisas do Paraná para impedir a entrada de criminosos e o tráfico de drogas no estado. Ele afirma que é preciso aumentar o efetivo da Polícia Militar diante da defasagem de servidores nas ruas.
1: Para Sargento Faur, a redução dos índices de criminalidade depende da valorização salarial e de incentivos estruturais para os operadores da segurança pública. Ele propõe a construção de presídios de segurança máxima que proíbam benefícios como visitas íntimas a detentos de alta periculosidade.
2: Hélio Lopes, do PL do Rio de Janeiro, apresentou o projeto que zera o imposto de importação sobre armas de fogo adquiridas por militares, policiais e outros agentes de segurança pública. O deputado explica que a proposta vale para profissionais da ativa, aposentados e militares da reserva ou reformados.
1: Segundo Hélio Lopes, a medida facilita o acesso dos agentes a equipamentos importados mais modernos e adequados às suas atividades. O projeto mantém ainda exigências de registro, comprovação funcional, rastreabilidade e fiscalização do armamento pelos órgãos competentes.
2: Adilson Barroso é um dos autores de PEC que admite

0: existe em caráter excepcional a redução da maioridade penal para casos de crimes hediondos e de crueldade extrema contra pessoas e animais. Ele aponta que a responsabilização depende de avaliação individualizada.
1: Para Dilson Barroso, a medida busca dar resposta mais efetiva a crimes como estupro, latrocínio, tortura e homicídio. O parlamentar garante que a PEC mantém o respeito ao devido processo legal, a ampla defesa e a condição de pessoa em desenvolvimento.
0: Felipe Beccari, do Podemos de São Paulo, é um dos autores do projeto que cria o crime para quem organiza e transmite práticas de maus tratos a animais por meio de comunidades virtuais. A proposta também pune quem financia ou incentiva esse tipo de conteúdo na internet.
1: Felipe Beccari entende que a medida busca combater grupos que divulgam atos de crueldade contra animais, inclusive mediante pagamento. O texto prevê ainda penas maiores nos casos em que houver lucro com a prática ou morte do animal divulgada em redes sociais.
0: Paulinho da Força, do Solidariedade de São Paulo, é autor de projeto que aumenta a pena para furtos e roubos cometidos por criminosos que se passam por prestadores de serviço ou utilizam falsa identificação profissional.
1: O deputado explica que a pena para furto qualificado passaria a variar de 4 a 10 anos de prisão e a de roubo qualificado de 8 a 14 anos. Paulinho da Força afirma que a ideia é proteger a confiança da população em profissionais legítimos e reforçar a segurança pública.
0: Termina agora o Jornal Câmara dos Deputados, produzido pela Rádio Câmara, com trabalhos técnicos de Everson Urani e apresentação de José Carlos Andrade e Márcio Aquilissardi. Uma boa noite para você.
1: Uma ótima noite. A Voz do Brasil volta amanhã.
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Oito e dois.

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1: Alô, meus amigos, estamos chegando com mais uma edição do nosso Painel Flashback no seu rádio. Hoje, quinta-feira, dia de mais uma edição do nosso painel, com muita saudade, com muita recordação. E abrindo o programa de hoje, vamos recordar uma música do universo country. Sétimo single lançado pela cantora Shania Twain, do álbum Coming Over, lançado nas rádios dos Estados Unidos no início de 1999, do qual se tornou um grande sucesso, atingindo o top 10 das paradas da Billboard e das paradas country da Billboard, permanecendo no top 10 durante duas semanas. A música expressa a força e autoestima feminina e se tornou um dos maiores sucessos de Shania, vencendo o Grammy de melhor performance vocal country feminina no ano de 2000. Foi a canção de abertura de ambas as turnês mundiais de Twain, Come On Over Tour e Shania Twain Up Tour, e foi certificada pela RIAA como single de ouro em 2006, com mais de 500 mil downloads digitais. A música foi interpretada pela vencedora do American Idol, Carrie Underwood, durante a quarta temporada, e por Britney Spears no filme Crossroads. Foi incluída na trilha sonora da novela brasileira Laços de Família em 2000, e também foi utilizada em 2004 no comercial de TV da Chevrolet, em que um grupo de homens estão viajando em um dos veículos e um deles começa a cantar junto com muito entusiasmo com a gravação de Twain, a partir da narrativa do sexo feminino para o desconforto de seus amigos. O videoclipe de Man, I Feel Like a Woman, música da qual estamos falando, foi filmado em Nova York e dirigido por Paul Point. Foi filmado em 11 de janeiro e estreou em 3 de março de 1999 e ganhou o Mushmore Music Video do Ano no Mush Music Video Awards em 2000. A versão original do vídeo está disponível no DVD de Shania Twain, The Platinum Collection. E recordando essa canção épica, principalmente no universo country, abrimos o nosso painel flashback de hoje com a cantora Shania Twain. Man, I Feel Like a Woman. O painel flashback está no ar para você.
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1: O nosso programa vai indo pro primeiro intervalo. Daqui a pouquinho eu volto com mais saudade, com mais recordação, com mais Painel Flashback.
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4: 8:17.
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1: de volta no seu rádio dessa quinta-feira gostosa, recordando grandes sucessos. Vamos mais uma vez ao ano 2000. YouTube, Beautiful Day, no Painel Flashback.
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1: O nosso Painel Flashback volta daqui a pouquinho. Fique ligado.
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2: O novo filme do Chico Bento acaba de ganhar um título e sinopse. Chico Bento 2, Saudade. No novo longa, Chico vai embarcar numa aventura ao lado de Rosinha e Zé Lelé para encontrar um raro milho roxo para uma receita especial da avó Dita. Lembrando que o protagonista será interpretado mais uma vez por Isaac Amendoim. Já Rosinha será vivida por Ana Júlia Dias e Zé Lelé Pedro Dantas. O filme ainda não tem previsão de estreia.
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4: Nova Era. 8:31.
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1: Estamos de volta com mais Painel Flashback nessa quinta-feira gostosa, recordando grandes sucessos do passado. Creedence Clearwater Revival, Up Around the Bend, no Painel Flashback.
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1: Fique ligadinho porque eu já volto. Vou tomar um cafezinho quentinho e já volto, tá? Com muito mais.
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3: 8h40.
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1: Fala aí, torcedor, tudo bem? Tudo certo? Sandro Barcelos chegando por aqui trazendo informação pra você do boletim da Copa desta sexta-feira. Não, quinta-feira. Calma, vai devagar. Dia 9 de julho. O clima de rivalidade entre França e Marrocos tomou conta da sala de imprensa do estádio de Boston nesta quarta-feira. Após entrevista coletiva de Didier Deschamps, jornalistas marroquinos reclamaram por não terem oportunidade de fazer perguntas ao treinador. Um rápido bate-boca tomou conta do local até que o francês aceitasse dar mais uma resposta nitidamente contrariado. Deschamps seguiu o protocolo da FIFA, atendeu a imprensa por cerca de 20 minutos no palco das quartas de final marcada para esta quinta-feira e a assessoria de imprensa da Federação Francesa de Futebol, por sua vez, priorizou jornalistas de seu país. Houve ainda uma pergunta em espanhol e outra em inglês até que a entrevista fosse encerrada para protestos dos colegas marroquinos. Turma, o nosso Boletim da Copa volta já já trazendo informação pra você.
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2: Muito bom, estamos de volta com mais Painel Flashback, com mais saudade no seu rádio. Recordando parceria no ano de 2005, a ilustre Cyndi Lauper regravando seu próprio sucesso juntamente com a cantora Sarah McLachlan, numa versão maravilhosa do grande hit Time After Time. É saudade, é Painel Flashback.
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Sejam todos muito bem-vindos, senhoras e senhores. Está começando por aqui mais uma super edição do Interligados comigo, Ju Godoy. A locutora mais maluquete, mais fora do padrão do seu rádio nessa quinta, 9 de julho de 2026. Vem comigo. A partir de agora, sua participação, por favor, é extremamente importante para esse programa. Pedidomusical.com.br ou pelo Instagram de Ju Godoy, arroba Ju Godoy. Locutora, manda ver aí. A partir de agora, sim, aquele cheirinho bom já de final de semana no ar, não é mesmo? Aquela quinta-feira gostosa. Já podemos começar a misturar o suco da confusão? Não, ainda não, né? Tudo bem, a partir de amanhã a gente já começa. Sim, bora chacoalhar a nossa quinta-feirosa com alegria, com muita fé em Deus, com disposição, né? Pra você que já tá em casa, já voltou do trampo, pra você que já lutou e batalhou hoje, pra você que ainda vai batalhar, vem com o Ju Godoy, que a playlist é por minha conta. Imagine Dragons in your corner. Sou fã

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